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1: 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Agora 6:27.

Em nome do Pai, e do Filho, e do Espírito Santo. Amém. Neste início de uma nova semana, elevemos nosso coração a Deus, agradecendo pelo dom da vida e pela oportunidade de recomeçar. Neste mês, dedicado ao Sagrado Coração de Jesus, contemplemos o amor fiel de Cristo que nos chama a segui-lo com confiança e generosidade. No Evangelho de hoje, de São Mateus, capítulo 8, versículos de 18 a 22, Jesus nos recorda que segui-lo exige decisão e desprendimento. O discípulo é convidado a colocar o Senhor em primeiro lugar, sem deixar que os apegos ou as preocupações impeçam a resposta ao seu chamado. Peçamos a graça de ouvir a voz de Jesus e de responder com prontidão, vivendo o Evangelho em nossa família, no trabalho, nos estudos e em todos os lugares por onde passamos. Senhor Jesus, neste novo dia, queremos caminhar contigo. Dá-nos um coração livre para seguir teus passos com alegria, coragem e fidelidade. Que o teu Sagrado Coração fortaleça a nossa fé, sustente nossa esperança e nos ensine a amar como tu amas. Acompanha nossos familiares, protege os enfermos, consola os que sofrem e concede-nos a tua paz. Que a Virgem Maria interceda por nós e nos ajude a permanecer sempre fiéis ao teu chamado. Rezemos. Ave Maria, cheia de graça, o Senhor é convosco. Bendita sois vós entre as mulheres e bendito é o fruto do vosso ventre, Jesus. Santa Maria, Mãe de Deus, rogai por nós, pecadores, agora e na hora de nossa morte. Amém. Comece a semana com gratidão. Viva cada dia com fé. E termine-a com o coração cheio de esperança. Faça o bem hoje. Um gesto de amor pode transformar o dia de alguém. Que o Senhor abençoe você, abençoe toda a sua família. Em nome do Pai, e do Filho, e do Espírito Santo. Amém. Com a bênção de Deus, com a proteção de Nossa Senhora, desejo a todos uma segunda-feira abençoada e uma semana iluminada pela presença de Deus.

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0: Ah, continuando, rolando Boldrin aqui na Brécia Mais FM.

FM, tá aí, né, a Majestade e o Sabiá, Roberta Miranda, aqui na programação da Brescia Mais FM, para você ligado por aqui, acompanhando a programação, né, nesta manhã. Olha só as informações para você, na manhã aí desta segunda, então, hoje que é 29 de junho, ano de 2026. Pois muito bem, identificado o casal que morreu em uma colisão na BR-386 em Pouso Novo. Volney Putinga Grolli, 64 anos, e também Ivanete Colombo Grolli, 61. Eles trafegavam em uma S10 sentido capital interior, né, da rodovia, quando ocorreu, então, este acidente e acabaram aí perdendo a vida. Né? As vítimas, então, deste acidente foi na BR-386, na Serra de Pouso Novo. Ontem, por volta aí das 16h30, que ocorreu, né, este acidente e que vitimou, então, esse casal, segundo as informações da polícia. Eles trafegavam sentido capital interior, quando, por motivos ainda que não foram explicados, né, pela polícia, O veículo invadiu a pista contrária e atingiu um ônibus Mercedes-Benz com placas de Porto Alegre e fazia a rota Frederico Westphalen, Porto Alegre, segundo aí as informações da polícia. E o casal, né, morava em Soledade, tá? O motorista do ônibus, de 46 anos, morador de Planalto, e todos os 19 passageiros, eles não se feriram devido a este acidente. Após o impacto, o ônibus saiu da pista, colidiu contra a defensa metálica, enquanto que a caminhonete permaneceu sobre a rodovia. A pista chegou a ficar totalmente bloqueada em ambos os sentidos, por causa, então, aí de uma hora, por cerca de uma hora, e aí após foi liberada. A Polícia Civil e o Instituto Geral de Perícias foram acionados, então, para realizar os levantamentos no local. O motorista perdeu o controle de uma BMW e capotou na Rota do Sol em Teutônia. O motorista sofreu apenas ferimentos leves. Conforme as informações do Corpo de Bombeiros Voluntários lá de Teutônia, condutor de uma BMW M2 Coupé, placa de Teutônia, perdeu o controle da direção, ele saiu da pista e capotou às margens da rodovia. O motorista, morador de Teutônia, sofreu ferimentos leves, ele foi avaliado no local, mas recusou o encaminhamento para atendimento médico e assinou termos de recusa. E a ocorrência contou com apoio também da Polícia Rodoviária Estadual. Motorista fica ferido após colidir carro contra um poste no bairro Canabarro, em Teutônia. O homem foi encaminhado também para atendimento no hospital. Segundo as informações, o homem, 27 anos, sofreu este acidente ontem por volta aí do meio-dia e 30. Ele conduziu um Gol, né, placa de Teutônia, destruiu aí a frente do Gol. O idoso perdeu R$15 mil após cair em um golpe de estelionato por telefone em Lajeado.
Homem é baleado em tentativa de homicídio em Venâncio Aires. E além, claro, de outros destaques, né? Olha, a balsa da empresa responsável pela ponte sobre o rio Forqueta, em Travesseiro, é levada aí pela correnteza. A obra não deve ser afetada. O acidente aconteceu foi ontem, né? No início da tarde de ontem, houve um acidente com a balsa que traria materiais para a construção da ponte sobre o rio Forqueta, entre os municípios, então, de Travesseiro e Marques de Souza, nas próximas semanas. O fato aconteceu foi no rio Guarita, que deságua no rio Uruguai e fica entre Redentora e Erval Seco. Naquele momento, a balsa transportava maquinários que seriam utilizados na construção da nova ponte entre estes municípios, local conhecido como Ponte do Pascoal. Quando se desprendeu, né, e aí foi levada pelas águas. A ponte antiga havia sido levada pelas chuvas no ano passado. E a sócia administradora da empresa Zanco Construtora, que é responsável pela obra, Fabiane Zanco Bortolanza, afirmou que a balsa realmente é deles e que estão providenciando a retirada do material. Sobre a obra no Vale do Taquari, a empresária relatou que não será prejudicada. Pode atrasar um pouco, né, o andamento, mas, diz ela, vamos organizar tudo. A superestrutura está sendo executada na nossa fábrica, afirmou. Portanto, né, a sócia administradora da empresa Zanco Construtora, responsável pela obra. Sobre a obra aqui no Vale, a empresária relatou que não será, então, prejudicada. O prefeito de Travesseiro, Gilmar Soutier, informou que vai contatar a empresa nesta segunda-feira. Diz ele, a gente não tem como se manifestar porque é fora do município. É a balsa que estava programada para vir aí, né, semana que vem, ou nesta semana agora, a Travesseiro, pelo que se sabe, segundo o prefeito. Mas a gente vai tentar um posicionamento da empresa e espera, né, que o contrato com a proprietária, com a empresa, né, deve ser aí, então, é respeitado. Os recursos para a construção da nova ponte são oriundos da Defesa Civil Nacional, totalizando R$ 12.658.000, com pagamentos em 3 parcelas. Uma das parcelas já está na conta da Prefeitura. A antiga estrutura foi levada nas enchentes lá de 2024. Mas esperamos que realmente não atrapalhe ali, né, o andamento das obras, porque é um atraso a mais, né, para o município. Mas vamos lá, vai dar tudo certo, né? Muito bem, seguindo aqui na programação, Brescia Mais FM. Vamos agora para o nosso intervalinho comercial e a gente volta daqui a pouco aí com muito mais, então, para você que se liga aqui na Brescia Mais FM.

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2: Volta aqui na programação Brécia Mais FM. 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Faltam 7 minutos agora para 7 da manhã.
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2: Muito bem, bom dia, Brécia Mais. 7 para 7 agora. Vamos seguindo em frente com as informações aí, né? Pra você e, claro, com a boa música. Milionário José Rico.

Parece mais. Aí o milionário José Rico, né? Aqui na programação 93,1. Pois é, Canadá bate a África do Sul por 1-0 e avança às oitavas de final da Copa do Mundo, né? E hoje tem já Brasil e Japão, tchê. É, hoje tem Brasil e Japão, né? Olha que os japoneses estão bem, né? Estão bem na foto, como diz o outro, né? Então, o treino deles lá não é fácil, viu? E o Japão vem com tudo hoje, né? Para cima do Brasil, claro. A ideia é vencer, né? Para o Japão é vencer ou vencer, né, meu? E para o Brasil não é diferente, né? Outros destaques aqui ainda também da Copa do Mundo. A África, então, venceu o Canadá. O Canadá, melhor, a África perdeu, né, para o Canadá por 1-0, tá? 1-0. E o Canadá que bateu a África, então, foi um jogo realizado ontem. O Brasil pega o Japão hoje, ou o Japão pega o Brasil,

2026. E ainda lembrando aqui, olha, na programação da Brescia Mais FM, vamos ter também aqui os destaques, né, das chuvas que causam transtornos em 19 municípios gaúchos. E muita gente ficou ilhada, problemas aí com chuva, mas hoje a chuva dá uma leve trégua, né? Tá bastante nublado o tempo, mas é uma leve trégua, mas continua ainda a possibilidade de chuva e a temperatura, né, que fica um pouco mais amena hoje, portanto, pode chegar a 16 graus. Agora, por exemplo, nós estamos aí com 11 graus. Não está frio, está bastante nublado e a meteorologia prevê para hoje que o tempo continua assim, né? Manhã, tarde, também durante a noite. Amanhã a chuva deverá estar de volta, amanhã terça-feira, mas é pouca chuva. Na semana passada a meteorologia estava prevendo muito mais chuva para esta semana, agora já diminuiu esta probabilidade. Era para chover todos os dias da semana, porém agora a meteorologia já prevê que hoje, por exemplo, não chove, amanhã teremos somente 2 milímetros de chuva aqui no vale, daí na quarta 15 milímetros, na quinta 10, aí depois vem sexta, sábado e domingo é para não chover. Tá? Ontem, por exemplo, choveu bastante, né? Era o esperado, inclusive até a final do Municipal de Capitão ontem foi adiada. Final lá entre Brasinha e Internacional de São Luís. Mas também teve outros campeonatos aí que também foram cancelados, né? Estrela também. A chuva cancelou as finais em Cruzeiro do Sul e em Estrela também, né? Cruzeiro conheceria o seu campeão e Estrela iniciaria o play-off final das séries Prata e Ouro. Seguindo aqui, Brescia Mais, Henrique Renner, A Mão do Tempo.

0: Ok, fechando aqui o Bom Dia, Brescia Mais. Vem aí, Visão Geral.
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0: 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Mandar um abraço aí pro Chico e Michele de Capitão. Estão ligados aqui na programação Brescia Mais FM, né? É isso aí. Aquele abraço. Valeu. Diz o Chico aqui, olha que ontem choveu 25 milímetros no município de Capitão, lá na localidade onde ele reside, né? Mas, enfim, botou Capitão. Não sei qual é a localidade do Chico, mas enfim, tá aí o recado pra você, né? Brescia Mais FM, informação e música, ou então visão geral, a partir de agora por aqui. Vamos nessa aí, moçada. Vamos trazendo aqui, olha, primeiramente, né?
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0: Ok, vamos lá então com a previsão do tempo, né? Percebe-se tempo nublado neste momento, muitas nuvens carregadas no céu. Mas hoje pela manhã uma visão bonita, a lua cheia. É, a lua cheia. Por entre nuvens assim, olha. Imagem linda demais ainda, né? Hoje pela manhã. Muito bem, maravilha. Seguindo aqui na Brescia Mais FM, agora com a previsão do tempo, né? O Núcleo de Informações Hidrometeorológicas da Univates, por exemplo, indicava para hoje chuva. Agora já não tem mais, ou melhor, para toda semana, era para termos aqui bastante chuva, né? Porém, agora mudou um pouco aí o cenário. Então, para hoje não tem previsão de chuva, ao menos aqui no Vale. E para amanhã diminuiu aí consideravelmente o volume de chuvas que estava previsto, hein? Para amanhã serão somente 2 milímetros de chuva. Aí na quarta-feira 15, quinta-feira 10 milímetros, sexta, sábado e domingo a meteorologia indica que não chove aqui no Vale do Taquari, tá? Hoje, então, vamos continuar com o tempo nublado agora pela manhã e depois uma gradual melhora, né, no tempo. Temperatura máxima hoje pode chegar a 16 graus. Agora nós estamos com 11 graus aí de temperatura. Tá? E durante a semana não vai ser muito frio assim, não. As máximas vão ficar em torno aí dos 14, 15 graus, tá bom, né? E as mínimas em torno dos 10 graus, por exemplo, para hoje, né? Nós estamos agora com 11 graus. Amanhã, terça-feira, talvez 8 pela manhã cedinho, depois esquenta um pouco mais. Quarta, da mesma forma. Na quinta, talvez esfrie um pouquinho mais, talvez. E na sexta-feira pode chegar a 3 graus aí de temperatura. Aí já no sábado e no domingo, a mínima aumenta, podendo chegar aí 9, 10 graus de mínima e as máximas em torno dos 18 a 20 graus. Então frio mesmo aí, mas é para quinta e sexta-feira. Depois vamos ter aquela temperatura mais agradável, mas não quer dizer que de repente não vai ser frio em algumas localidades, né? Principalmente se tiver um ventinho, aquele ventinho que sopra, né? E olha, as chuvas causaram transtornos em 19 municípios gaúchos. Com alto volume, né, de chuvas durante o final de semana, 19 municípios reportaram transtornos à defesa civil em razão das condições climáticas. A região mais afetada por alagamentos, inundações e fortes ventos foi o noroeste do Rio Grande do Sul. Os municípios Engenho Velho, Erval Seco, Liberato Salzano, Novo Tiradentes ali, Palmeira das Missões, Palmitinho também, né? Seberi, Tucunduva, municípios que reportaram bloqueios em estradas, com alguns deslizamentos. Na cidade de Três Palmeiras, ao menos duas pontes foram danificadas no interior do município. Em Porto Xavier, um homem foi resgatado por moradores sobre a ponte do Engenho, após ter o veículo arrastado pela enxurrada. E a vítima reside ali nas proximidades, né, está fora de perigo. A prefeitura confirmou a interrupção no trânsito entre as comunidades de Travessa Linha Baixa e Linha Taquaruçu, em virtude de danos à estrutura então da ponte que liga os dois locais. Na divisa entre os municípios de Três Passos, Derrubadas e Miraguaí, as chuvas intensas deixaram duas pontes submersas no Rio Turvo. Na região Celeiro, há registros de alagamentos Há registros também de famílias que tiveram suas residências alagadas e falta de energia elétrica, estradas com problemas, pontes interditadas, destelhamentos, por exemplo. Pessoas que foram retiradas de suas residências e encaminhadas para um local mais seguro. E em 3 de maio, vídeos publicados nas redes sociais mostram uma enxurrada percorrendo as ruas da cidade. Bom, e assim foi, né? Em vários municípios aí que foram bastante atingidos, então, pelas chuvas do dia de ontem. O Chico mandou para nós aqui que ontem lá em Capitão, então, choveu 25 milímetros. Aqui ele colocou a localidade que ele mora, linha Zanotelli. Beleza. Valeu, Chico. É bom a gente saber, né? Porque sabe que de uma comunidade para outra, isso muda, pode mudar, né? Pode chover mais numa localidade, menos na outra. É a mesma coisa nas cidades. Pode chover mais em Capitão do que em Nova Brécia, ou vice-versa. E assim por diante, né? Outro dia, por exemplo, vi um vídeo, não sei se era inteligência artificial, mas num lado do campo chovia e no outro não. E o pessoal jogando bola, né? E assim por diante. Mas enfim, obrigado aí, Chico. Choveu lá 25 milímetros somente aí no dia de ontem, né? Sabe que começa destas chuvas aí, um pouco mais intensa, a meteorologia prevê um pouco mais de chuva intensa, já assusta muita gente, viu? E assusta muita gente que muitas vezes não tem nada a ver com a situação. Por exemplo, pessoas que moram em áreas que não tem perigo de alagamento ou deslizamento, né? Claro, a gente até entende aí a preocupação, até porque se caso ocorra aí deslizamentos, alagamentos, arroios cheios e tudo mais, afeta a vida de todo mundo, né? Mas tem muita gente que já fica muito preocupada, né? Já começa a ficar ali perguntando a toda hora, e aí, será que chove mais? Será que vai interditar lá a ponte e tal? Será que isso? Será que aquilo? E assim por diante, né? Bom, então, a previsão do tempo para você que acompanha aqui a nossa programação. Deixa eu ver se eu tenho algo a mais aqui, olha. Com relação ao estado do Rio Grande do Sul, né? O Rio Grande do Sul terá aí o alívio da chuva também, mas o frio continua em alguns pontos ou em algumas localidades do estado. Frente fria se afasta mais ali para Santa Catarina e o Paraná. O sol aparece com nuvens durante esta segunda-feira na maior parte do Rio Grande do Sul. Após o domingo chuvoso, ainda que causou prejuízos, você vê que choveu em praticamente todo o estado, hein? Áreas mais ao norte ali do estado, perto da divisa com o território catarinense, ainda tem chuva e garoa, sobretudo agora pela manhã. E com o passar das horas, o tempo melhora, tá? E a semana, então, não vai ser aí de muita chuva aqui no estado, como estava prevendo a meteorologia na semana passada. 7:18 agora. Sequência aqui na programação. Vamos trazendo aqui, olha, também, né, as cotações agropecuárias. 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O arroz saca de 50 quilos, preço médio R$ 57,08. O boi quilo vivo, preço médio R$ 12,13. O búfalo quilo vivo, preço médio R$ 10,04. Cordeiro quilo vivo, preço médio R$ 13,52. O feijão, saca de 50, ou melhor, de 60 quilos, preço médio aí do feijão, R$ 179,73. Já o milho, saca de 60 quilos, preço médio, R$ 59,11. A soja, 60 quilos, preço médio, R$ 116,35. O suíno, quilo vivo, preço médio, R$ 6,10. E o trigo, saca de 60 quilos, preço médio, R$ 68,26. Vaca, quilo vivo, preço médio, R$ 10,86. Cotações agropecuárias, aqui na programação da Brescia Mais FM.
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0: Vamos lá então, Informe Diário para você aqui na programação Brescia Mais FM. Olha aí, a cantora Shakira anuncia hino da Copa em português após vitória do Brasil, né? A ligação de Shakira com o Brasil ganhou mais uma atualização na Copa do Mundo deste ano. Na noite da última quarta-feira, a cantora colombiana acompanhou a vitória da seleção brasileira e demonstrou a sua empolgação nas redes sociais. Ela comentou o desempenho da equipe, né, e posteriormente contou uma novidade. Ao celebrar então o resultado, o artista então fez uma referência a Pelé, considerando um dos maiores nomes da história do futebol mundial. Além de comemorar o triunfo então do Brasil, a Shakira ela logo aproveitou o momento para revelar uma novidade. A cantora anunciou que lançará uma versão especial em português de Day Day, música oficial da Copa do Mundo de 2026. E desta vez a gravação contará com participação dos artistas brasileiros Léo Santana e Felipe Ret. Até o momento não há data de lançamento aí então da nova versão. Brescia Mais FM e um informe diário para você que se liga aqui, né, na nossa programação. Temperatura agora permanece ainda nos 11 graus da manhã desta segunda-feira e você segue muito bem ligado por aqui, né? Vamos com mais informação. É de que a chuva cancelou os finais, né, do campeonato em Cruzeiro do Sul e em Estrela o início dos playoffs, né? Também foi cancelado a final aí do Municipal de Capitão, iria ser realizado ontem, inclusive com transmissão da Brescia Mais FM, mas devido à chuva, então também houve o cancelamento, né? E após 8 anos sem competições, o futebol de campo voltará a movimentar Santa Clara do Sul. O município retomará o Campeonato Amador de Futebol de Campo, reunindo 4 equipes na disputa da Taça Volney Cochran. Os últimos detalhes da competição foram definidos na semana passada durante uma reunião entre o Departamento de Esportes e os dirigentes dos clubes participantes. Então, a competição integra as comemorações dos 120 anos do Sicredi, promete mobilizar atletas, torcedores e comunidades do interior do município. Brescia Mais FM, informação e música, aqui no Informe Diário para você. Olha só, meu, 7 estados pedem apoio das Forças Armadas para reforçar a segurança para as eleições de 2026, hein? Os tribunais regionais eleitorais de 7 estados já solicitaram apoio das Forças Armadas para reforçar a logística e assegurar, durante as eleições deste ano, mais tranquilidade. O anúncio foi feito pelo secretário-geral da Presidência do Tribunal Superior Eleitoral, o Murilo Salmito Noleto, durante uma reunião no Ministério da Defesa. O primeiro turno está marcado para 4 de outubro. Até o momento, Acre, Amapá, Amazonas, Mato Grosso, Mato Grosso do Sul, Rio de Janeiro e Roraima formalizaram os pedidos. O objetivo é garantir o transporte de urnas e equipes em áreas de difícil acesso, além de reforçar a segurança em regiões com maior vulnerabilidade à atuação aí da organização de organizações criminosas, né? O envio das tropas não é automático. Após o levantamento das necessidades pelos TRS, os pedidos são analisados pelo plenário do TSE e, se aprovados, seguem para autorização da Presidência da República, que aciona o Ministério da Defesa para o planejamento das operações. Nas eleições aí de 2022, militares atuaram em 568 localidades do país, hein? Número superior às 513 registradas em pleito lá de 2018 ainda, né? Brecia Mais, 7h26 agora, 7 horas e 26 minutos.

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Geraldo, aqui na programação da Brescia Mais FM, muito melhor com você. Ali o dia vai clareando, as nuvens vão se dissipando, vão sumindo, né? Aos poucos. Mas o dia hoje vai permanecer assim, nublado, meio fechado. Porém, não tem previsão de chuva, segundo as informações, então, da meteorologia. Ok? 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Programação aqui na Brescia Mais FM. 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Vinte e nove minutos agora faltando para as 8 horas da manhã. 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Por falar em Ponto Econômico, vamos agora também trazer aqui, né, a cotação do dólar. E o dólar que fechou a última sexta-feira em terreno negativo de 0,20%, cotado a R$ 5,16 atualmente. E o euro, também em queda, está em 5,88. A Bolsa de Valores de São Paulo em alta de 0,76% e cotada 173.295 pontos. As cotações aí para você, né, do dólar e também da segurança pública, ou melhor, o dólar e o euro, né? Brescia Mais, tá na hora também aqui do nosso espaço musical. E a gente vai trazer então aqui, né, para você que se liga na Brescia Mais FM, então, a nossa música no nosso espaço musical, então, na Brescia Mais para você, tá bom? Agora 27 minutos faltando para as 8 horas da manhã, 27
minutos para as 8 horas da manhã. Programação aqui da Brescia Mais FM. Estava procurando aqui uma música do Vitor Ramil, porém não consigo achar mais. Estava disponível, né? Andaram tirando aqui do YouTube também essa música do Vitor Ramil. Bom, valeu então. Vamos aí para a nossa programação e a gente volta daqui a pouquinho trazendo também aqui, né, a nossa, nosso espaço musical na programação da Brescia Mais FM. Vamos para outra então, já que a gente não tem aqui, né, essa do Vitor Ramil. A gente vai para outra canção, claro, aqui na programação da Brescia Mais FM, não é verdade? Verdade? Vamos lá então. Vou trazer aqui, olha, o caminhoneiro então. Muito bom dia aí para você que pega a estrada, né? E diariamente trabalha aí então ao volante e que está nos acompanhando aqui então na Brescia Mais FM, tá? Tudo de bom para você. E vamos nessa, trazendo aqui, olha, com Chitãozinho e Chororó, né? A música Caminhoneiro marcou época demais aí, na década de 80, inclusive o Roberto Carlos também interpretou essa canção, mas aí com Chitãozinho e Chororó, show de bola, né? 25 agora para as 8 da manhã, bom dia!

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1: Muito bem, já de volta então na programação aqui da Brécia Mais FM, na manhã desta segunda-feira, agora 17 minutos, faltando aí para as 8 horas da manhã, 17 para as 8, é a Brécia Mais, num oferecimento de Mercadão dos Óculos, cuide da sua visão, Mercadão dos Óculos, sempre com muitas promoções para você, né? 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
1: Pois muito bem. Olha aí, Corsan Saneamento vai muito além do que se vê, hein? Quando falta água, pode parecer simples. 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Mas não é bem assim. 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Se for rápido demais, o risco de novos rompimentos aumenta. Por isso, o retorno do abastecimento acontece aos poucos. Primeiro nas regiões mais baixas e depois nas regiões mais altas. Nesse intervalo, a caixa d'água da sua casa faz toda a diferença, garantindo a continuidade do uso até o sistema se restabelecer por completo. É um trabalho técnico, silencioso e essencial que começa muito antes da água chegar à sua torneira. Corsan, nossa natureza movimenta o Rio Grande. Tá aí, né? A importância, então, de você ter uma caixa d'água em casa, hein? Faltou água, né? Além de você ter já alguns litros neste reservatório, quando a água voltar, não vai voltar com toda aquela pressão e muitas vezes até, de certa forma, com ar junto, né? Que pode estourar os canos tudo, meu. Então, é bom ter uma caixa d'água em casa, bem instalada, né? principalmente quem mora nas partes mais altas aí da cidade. Então, qualquer coisinha já falta água, né? Qualquer cano que dá algum problema, né? É ligeirinho faltar água, então, para quem mora em partes mais altas, aí não tem caixa d'água. Claro que tem as caixas da Corsã, mas enfim, né? É ligeiro, né? Para secar, é bom você ter a sua em casa, para fazer também ali a manutenção, enfim. Isso aí é muito importante. Tem gente que não presta atenção nisso, né? Só quando falta água. A gente só lembra quando falta água, né? Muito bem, seguindo aqui na Brescia Mais FM, muito melhor com você. Agora vamos trazer aqui então a segunda edição do nosso...
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1: Muito bem. Seguindo aqui então, né, na programação da Brescia Mais FM, para você que nos acompanha aqui. Olha aí, Lajeado e Vale do Taquari terão mudanças no tempo, com previsão aí de chuva mais volumosa. Depois de uma semana marcada pelo frio intenso, né, e pelo tempo firme na semana passada, o cenário agora pode até mudar, viu? A previsão indica chuva entre o dia de ontem e o decorrer aí desta semana, de acumulados que podem ser expressivos em alguns pontos aqui da região. A chuva deve ocorrer em vários períodos, alternando momentos de intensidade fraca, moderada e de forma localizada. Então tá aí. É de forma localizada, né? Eu estava vendo aqui, olha, no site da Univates, onde tem a previsão do tempo, indica para amanhã 2 milímetros de chuva, tá? Claro que se for localizado, é bastante chuva. Na quarta, 15 milímetros de chuva, hein? Na quinta-feira serão 10. Então, se for realmente uma chuva mais localizada, vai parecer que foi bastante, né? Então, talvez algum outro município vai ter alguma chuva forte e os demais terão a presença até do sol, quem sabe de algumas nuvens, né? E esta chuva deve acontecer... Hoje não tem previsão de chuva, tá? Talvez amanhã, então, 2 milímetros. Na quarta, 15 milímetros. Na quinta, 10 milímetros. Aí sexta, sábado e domingo, a meteorologia não prevê chuva aqui para o Vale do Taquari, né? Então tá aí a previsão do tempo para você aqui na programação da Brescia Mais FM. Daqui a pouco mais detalhes para você também sobre... Um veículo que atingiu o semáforo e mobiliza equipes de resgate no centro de Lajeado. O cidadão estava, acho, em alta velocidade, hein? Pelo estado que está o carro. Amassou tudo, a frente, lateral, traseira, teto. Nossa Senhora! Daqui a pouco, então, mais detalhes, né? Para você aqui na programação Brescia Mais FM, muito melhor com você. Agora faltam 10 minutos para as 8 horas. 10 para as 8. Olha só, a correnteza leva a balsa que seria usada na nova ponte entre Marques de Souza e Travesseiro, hein? Até vi uns vídeos aí durante o fim de semana, né? A força da correnteza do rio Guarita arrastou ontem pela manhã uma balsa carregada com maquinários utilizados na construção da ponte entre os municípios de Redentora e Erval Seco, no noroeste do Rio Grande do Sul. O incidente ocorreu na localidade da linha Guarita, proximidades ali da conhecida Ponte do Pascoal. Sobre a estrutura estavam uma escavadeira e uma perfuratriz, além da própria balsa, que foram levadas pela água. Até o momento não há informações oficiais sobre feridos, né? De acordo com autoridades da região, o prejuízo é estimado em cerca de 10 milhões de reais, o que pode comprometer o cronograma da obra. O fato também repercute aqui no Vale do Taquari, pois o equipamento pertence à empresa Zanco de Santa Catarina, responsável pela construção da nova ponte entre Travesseiro e Marques de Souza sobre o Rio Forqueta. Mas parece que vai dar tudo certo, os trabalhos vão continuar aí e o contrato, o cronograma de serviço não vai ter mudança alguma, segundo a própria empresa, né, que trabalha então no local, né? Com a perda dos equipamentos existe talvez ali a possibilidade de reflexos no planejamento da obra, mas por enquanto tudo está descartado, tá? A ponte entre Travesseiro e Marques de Souza deve seguir o seu cronograma. E as causas do incidente ainda serão apuradas. Ainda não há uma posição oficial do que realmente ocorreu, o que que houve, né, para essa balsa ela ter se desprendido e descido lá o Rio Guarita. Meu, vem sem controle nenhum, né? Tá louco, viu? É bicho feio, que nem diz o outro, né? A coisa, ela complica. Eles estão construindo aí uma outra balsa, uma outra ponte melhor, e devido ali um volume muito grande de água, né, acabou aí então desprendendo esta balsa, e ela veio rio abaixo, hein? Veio que veio, né? Rio abaixo ali. Balsa que foi arrastada pela correnteza, então, é da água. 3 minutos faltando para as 8 da manhã, programação aqui da Brescia Mais FM, nesta manhã. Muito bem, vamos para mais um intervalo e na sequência a gente volta com outras informações.

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Muito bem, tá aí na Visão Geral, na Brescia Mais FM. Muito melhor com você. Me pediram aqui se eu sabia se a balsa lá já parou, né? A balsa que se desprendeu lá no Rio Guarita. Se ela já parou ou não parou em algum lugar, enfim. E, olha, não sei, até agora não tem informação nenhuma aqui, né? Equipamentos foram levados pelo Rio Guarita, tá? E o prejuízo estimado é de 10 milhões de reais e pode impactar o cronograma da obra aqui no Vale, porque era mesmo a balsa que ia ser utilizada por aqui, né? Mas, enfim, até o próprio prefeito Gilmar Saltier já deu uma entrevista e informou de que os trabalhos não serão afetados aqui no Vale, segundo a própria empresa, tá? E na questão aí da balsa, não sei se encalhou em algum lugar ou não, o fato é de que não tem informação ainda a respeito, ok? Não tem informação, nada ainda de onde a balsa está, onde parou, onde não parou, se atingiu, de repente, alguma outra ponte, algo parecido, mas não tem essa informação, só a informação de que realmente ela se desprendeu e desceu o rio abaixo ali, né? Então, mas olha, acredito que não tenha, de repente, atingido nada mais, assim, significativo, porque, como não se tem informação, é sinal de que, de repente, né, essa balsa aí parou, enfim, ou encalhou em algum lugar, ou a própria empresa conseguiu já fazer o resgate, enfim, né? Não tem aqui a informação ainda o que aconteceu finalmente com esta balsa aí, né? A sócia administradora da empresa Zanco Construtora, que é responsável pela obra, Fabiane Zanco Bortolanza, afirmou que a balsa realmente é deles e que estão aí providenciando a retirada do material. Diz que estão vendo como vão organizar isso, né? Mas tem mais material na obra, sendo 4 compressores para retirar o outro. Então, sobre a obra aqui no Vale, a empresária relatou que não será prejudicada. Ok, 2 minutinhos agora estão faltando.

0: Mega-Sena teve sorteio no sábado e olha, acumulou. A Mega agora vai para 23 milhões de reais. A Loto Fácil teve um ganhador. Sorteio foi no sábado também. A aposta ganhadora levou aí 1.461.000 reais. Prêmio bom esse, hein? A Quina teve 9 ganhadores. 9 ganhadores. E cada um faturou 9 apostas ganhadoras, né? Ah, era a Quina de São João. Tá? 9 apostas ganhadoras. Cada uma levou 26.609.233 reais. Que maravilha, né? Próximo sorteio da Mega Sena, só para informar, vai ser aí no dia 30, que é amanhã. A Loto Alface tem sorteio hoje, aí no dia 30 amanhã, a Mega paga 23 milhões de reais. A Loto Alface paga hoje 1 milhão e 500 mil e a Quina paga hoje 500 mil reais. A Loto Mania teve um ganhador, foi na última sexta, hoje tem sorteio e vai pagar 500 mil. A Time Mania acumulou, próximo sorteio só no dia 2, dia 2 de julho, vai pagar 2 milhões e 700 mil. A Dupla Sena acumulou, próximo sorteio hoje, 5 milhões e 800 mil. Loteria Federal do último sábado, quinto prêmio 15.020, quarto prêmio 467, terceiro prêmio 7.818, segundo prêmio 53.888 e o primeiro prêmio 6.440. A loteca tem sorteio hoje, vai pagar 1 milhão de reais. O dia de sorte teve sorteio no sábado e teve um ganhador, né? Faturou um prêmio de R$186.570. Próximo sorteio do dia de sorte vai ocorrer, tá aqui, dia de sorte, dia 29, é hoje. Hoje, 29 de junho. A Super 7 acumulou, próximo sorteio hoje, paga 2 milhões e 400 mil. Tá, só para informar que o dia de sorte vai pagar 100 mil hoje, tá? E a mais milionária vai pagar no dia 1º, 68 milhões de reais. Números, então, das loterias aí, né? E para você que acompanha e costuma fazer aquela fezinha na loteria também, né? Muito bem. Merece a mais. Temperatura agora permanece aí nos 11 graus. E hoje pode chegar aos 16 graus aqui no Vale do Taquari, né, a temperatura, tá? Não vai subir muito, não. Vamos ter uma temperatura bem amena durante o dia de hoje. E com relação à semana também, pouca coisa muda, né? Vamos trazendo outros destaques. Municípios recebem mais de 5 bilhões de reais. E isso é com relação ao terceiro decêndio de junho. Marquesan Araújo tem mais detalhes. Alô, Marquesan.
1: Os municípios brasileiros recebem nesta terça-feira, dia 30, o terceiro repasse de junho do Fundo de Participação dos Municípios, o FPM. O valor transferido pela União soma cerca de 5 bilhões e 300 milhões de reais, montante aproximadamente 2% superior ao transferido no mesmo decêndio do ano passado. Os recursos do FPM são formados pela arrecadação do Imposto de Renda e do Imposto sobre Produtos Industrializados, o IPI, e representa uma das principais fontes de receita para grande parte das prefeituras. Entre os estados, São Paulo lidera o volume de recursos com cerca de 654 milhões de reais. Municípios como Atibaia, Bauru e Campinas recebem repasses superiores a 2.800.000 reais cada. Minas Gerais também está entre os estados com maior participação, somando aproximadamente 650 milhões de reais. No estado, cidades como Araxá,

0: Conselheiro Lafayette e Esmeraldas recebem mais de 2 milhões de reais. Apesar do crescimento nas transferências, o especialista em orçamento público, César Lima, avalia que ainda é preciso cautela para medir os ganhos reais por causa da inflação acumulada nos últimos meses.
1: Mantém aí nosso FPM num indicativo de aumento. Contudo, devemos também colocar aí nessa conta que houve um processo inflacionário aí nos últimos meses, principalmente devido a conflitos internacionais, e que ao final deste período poderemos fazer um cálculo de crescimento real ou não dos recursos referentes ao FPM.
0: Até o dia 26 de junho, 21 municípios estavam impedidos de receber recursos do fundo. Entre eles estão Alfenas, em Minas Gerais, Petrópolis, no Rio de Janeiro, Itapuá, em Santa Catarina, e Esperantina, no Tocantins. Segundo o Tesouro Nacional, os bloqueios podem ocorrer por pendências, como débitos previdenciários, falta de recolhimento ao PASEP, inscrição na dívida ativa da União ou ausência de informações obrigatórias ao Sistema de Informações sobre Orçamentos Públicos em Saúde. Depois da regularização, os repasses são retomados. Reportagem Marquesan Araújo.
2: Muito bem, 8 horas e 5 minutos agora, né? Marquesan Araújo trazendo aqui a informação. E a Câmara faz mobilização para a votação de matérias, enquanto o Senado libera home office. É. Vamos ouvir aqui o Álvaro Couto.
3: Após uma semana praticamente parada devido ao feriado de São João e o jogo da seleção brasileira contra a Escócia pela Copa do Mundo, o Congresso Nacional retoma os trabalhos nesta semana. Na Câmara dos Deputados, o objetivo é acelerar votações e aprovar o máximo de projetos possível. Esse esforço concentrado, como é chamado o movimento, ocorre para recuperar o tempo perdido com as interrupções dos últimos meses. A pauta já disponibilizada tem 11 itens, mas não relaciona os destaques, como a ampliação dos limites de faturamento do Simples Nacional, a regulamentação da inteligência artificial e a criminalização da misoginia, que podem ser incluídos. A definição fica a cargo da reunião de líderes partidários agendada para terça-feira. No Senado Federal, apesar da intenção de agilizar a votação da PEC, que amplia a autonomia do Banco Central e da que cria a aposentadoria especial para agentes comunitários de saúde, os senadores foram liberados para participarem das sessões plenárias à distância. Ao contrário da Câmara, a pauta não foi publicada pela presidência. Mas matérias de interesse do governo federal, como o fim da escala de trabalho 6x1 e a reformulação da segurança pública nacional, continuam sem perspectivas de serem analisadas. Entrando na reta final, a comissão especial que analisa a atualização do teto de receita do microempreendedor individual e das faixas de enquadramento do Simples Nacional realiza um seminário com parlamentares, empresários, especialistas e representantes de entidades no Rio de Janeiro nesta segunda. Já na quarta-feira, pode ser apresentado o relatório do deputado Jorge Gaten, do Republicanos Catarinense. Segue esperando votação na Comissão de Assuntos Econômicos do Senado o projeto que obriga a Comissão de Valores Mobiliários a apresentar relatórios semestrais de atividades ao Senado, que pode ser votado na sessão de terça. No mesmo dia, a Comissão de Indústria, Comércio e Serviços da Câmara deve analisar o projeto que institui o Plano de Reindustrialização e Soberania Nacional. Numa rara sessão de quinta-feira, a comissão especial que discute o aumento do Fundo de Participação dos Municípios e a criação dos Fundos Constitucionais do Sul e do Sudeste deve votar o texto substitutivo do deputado Arnaldo Jardim, do Cidadania Paulista. O parecer determina aumentar em 3 pontos percentuais o repasse da União a estados e municípios, acrescenta uma nova parcela de 1% do FPM, que deverá ser paga no mês de março, e estabelece que os fundos regionais vão receber 1% da arrecadação federal de impostos para financiar programas voltados ao setor produtivo regional. Reportagem Álvaro Couto.
2: Muito bem, Álvaro Couto, e as informações. 8 horas e 8 minutos agora, né? 8:08. E o relatório traça cenário fiscal desafiador para o próximo presidente. Paloma Custódio.
4: O próximo presidente eleito em outubro deverá assumir um cenário fiscal desafiador, marcado por déficits primários recorrentes, dificuldades para cumprir as metas do arcabouço fiscal e trajetória crescente da dívida pública. Esse é o diagnóstico apresentado no relatório de acompanhamento fiscal de junho, divulgado pela Instituição Fiscal Independente, a IFE, órgão vinculado ao Senado Federal. O levantamento projeta crescimento do PIB de 2% em 2026 e de 1,8% em 2027. 2027. Nos anos seguintes, a economia deve avançar em média 2,3% ao ano. Para a inflação, a IFE estima índice de 5% em 2026, 4% em 2027 e 3,5% em 2028, com convergência para o centro da meta nos anos posteriores, quando a inflação deverá se estabilizar em torno de 3% ao ano. Os juros reais também devem permanecer elevados. A expectativa é que a taxa básica Selic recue de 14% ao ano em 2026 para 12% em 2027, alcançando um patamar próximo de 8% no médio prazo. Pelas projeções da IFE, as receitas primárias líquidas devem corresponder a 18,9% do PIB em 2026 e a 18,7% em 2027, recuando gradualmente para cerca de 18,3% do PIB ao longo do horizonte analisado. Já as despesas primárias devem passar de 19,2% do PIB em 2026 para 19,3% em 2027, atingindo 19,9% em 2032 e se estabilizando em torno de 19,4% do PIB nos anos seguintes. As estimativas da IFE divergem das projeções apresentadas no Projeto de Lei de Diretrizes Orçamentárias de 2027, em tramitação no Congresso Nacional. O relatório aponta a continuidade dos déficits primários efetivos e projeta aumento persistente da relação entre a dívida pública bruta e o PIB entre 2026 e 2036. Segundo a IFE, seria necessário gerar um superávit primário de 2,1% do PIB por ano para estabilizar a relação entre a dívida e o PIB. Partindo de um endividamento bruto de 80,1% do PIB registrado em abril de 2026, a instituição projeta que esse indicador alcance 82,5% ainda neste ano, ultrapasse 100% em 2032, chegando a 102% do PIB e atinja 115% do PIB em 2036. Reportagem Paloma Custódio.
2: Muito bem, na Brescia Mais FM, as informações aqui dentro do programa Visão Geral para você, né? E olha, uma comissão da Câmara aprovou um projeto que cria transporte público entre cidades do interior. E a informação com a Viviane de Oliveira Vieira.
5: A Comissão de Desenvolvimento Urbano da Câmara dos Deputados aprovou parecer favorável ao Projeto de Lei 6.727 de 2025, que cria um sistema de transporte público entre cidades do interior para ampliar o acesso de comunidades vulneráveis à saúde, educação e trabalho. Pela proposta, a coordenação do programa ficaria a cargo do governo federal, em parceria com gestores estaduais, municipais, autarquias de trânsito, consórcios intermunicipais e representantes dos sistemas de saúde e assistência social. A implementação das linhas poderá ocorrer por administração direta, parcerias comerciais, contratos de concessão e convênios. Para garantir a transparência, haverá monitoramento contínuo dos resultados. O governo deverá divulgar dados sobre itinerários, quantidade de passageiros, motivações das viagens, recursos públicos investidos e os impactos sociais da iniciativa. O autor da proposta, deputado Duda Ramos, do Podemos Roraimense, afirma que a escassez de linhas intermunicipais, principalmente em áreas rurais e remotas da região norte, dificulta o acesso da população a serviços essenciais. Segundo ele, o isolamento geográfico amplia a exclusão social, aprofunda as desigualdades regionais e reduz a efetividade das políticas públicas. Na avaliação do relator, deputado Eli Borges, do Republicanos Tocantinense, o projeto é juridicamente correto, viável para a administração pública e socialmente justo. O parlamentar destaca que a medida contribui para a integração do território nacional, reduz as desigualdades e fortalece o acesso aos direitos constitucionais da população do interior. Como o projeto tramita em caráter conclusivo, ainda será analisado pelas comissões de Saúde, Previdência e Assistência Social, Finanças e Tributação e Constituição e Justiça e de Cidadania. Para se tornar lei, a proposta precisa ser aprovada pela Câmara dos Deputados, pelo Senado Federal e, por fim, receber a sanção presidencial. Reportagem Viviane Oliveira.
2: Muito bem, intervalo e a gente já volta na Brescia Mais FM. Muito melhor com você. Muito bom dia. Visão Geral é aqui na Brescia Mais FM para você.
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0: Muito bem, Brecha Mais FM, agora 8h16. 8 horas e 16 minutos, temperatura nesse momento é de 10 graus e meio. Tempo está encoberto nesta manhã, mas a meteorologia prevê que não chove. E o sol até pode aparecer, né? Por entre nuvens, também aí no dia de hoje. Nesta segunda-feira, 29 de junho de 2026. Lembrando você também que hoje é feriado no município de Encantado, dia do Padroeiro. E para quem, de repente, vai se deslocar aí a Encantado, né? De repente vai encontrar algumas portas fechadas. Então hoje, só lembrando, é feriado no município de Encantado devido aí, né, ao dia do padroeiro. Aqui na nossa cidade vizinha. 8h17 agora, 8 horas mais 17 minutos. Na Brecha Mais FM e o programa Visão Geral para você, então, né? Olha, daqui a pouco tem as informações do setor policial e um possível curto-circuito em equipamento eletrônico provocou incêndio em depa em apartamento no bairro Universitário em Lajeado. 4 pessoas foram encaminhadas ao Hospital Bruno Born. Olha, daqui a pouco mais detalhes, então, né? Aqui na Brecha Mais FM. Também, 3 jovens ocupavam um veículo que colidiu com semáforo e loja no centro de Lajeado. O etilômetro acusou 0 para álcool. E agora vamos ao comentário do dia com José Paulo Valandro. 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Bom dia, Zé Paulo.
1: Bom dia, Ângelo, e bom dia, ouvintes do Visão Geral da Brecha Mais FM desta segunda-feira, dia 29 de junho de 2026, dia de São Pedro, padroeiro da cidade de Encantado, e por isso, hoje o vizinho município comemora a data com feriado municipal. Ângelo e ouvintes, estamos há pouco mais de 3 meses das eleições gerais no país, isso no primeiro turno, e no momento a polarização entre Lula e Flávio Bolsonaro é o que domina as atenções da imprensa brasileira e mundial. A guerra de narrativas e informações falsas ganham as redes sociais. É uma disputa insana e que o eleitor que não estiver bem informado entra nesse jogo sujo, principalmente em conteúdos que não condizem com a verdade. Vejam, por exemplo, que entre maio e junho, 7 perfis anônimos no Facebook e no Instagram, cada um com menos de 400 seguidores, gastaram mais de R$1 milhão em anúncios críticos ao senador Flávio Bolsonaro, pré-candidato à presidência da República, e também ao governador de São Paulo, Tarcísio de Freitas, que busca a sua reeleição. A informação é do jornal O Globo. Os impulsionamentos ocorreram no período em que vieram à tona ligações de celulares entre Flávio e Daniel Vorkar, ex-dono do Banco Master. E quando pesquisas mostravam que o senador se aproximava do presidente Lula nas intenções de voto. A análise do jornal identificou que as páginas empregavam estratégias idênticas para contornar as restrições dos algoritmos, sugerindo coordenação centralizada. Em vez de concentrar grandes valores em poucas publicações, cada página optou por impulsionar centenas de postagens com quantias menores, de modo a aumentar a permanência do conteúdo na plataforma caso parte fosse removida. As legendas genéricas, como a discussão, aumentou e trouxe aí novas interpretações. Compartilhe sua opinião. Dificultavam aí a identificação automática do conteúdo. Essa guerra de narrativas nas redes sociais vai investir muito dinheiro, pois, como vimos, apenas 7 perfis embolsaram R$1 milhão. E mais, esses perfis aí, eles tinham menos de 400 seguidores. E como se vê que a eleição hoje, se fala em pré-candidaturas. Não existem ainda as candidaturas oficiais. Imagine você quando realmente começar o período eleitoral. E a única coisa que nós queremos é que a Justiça Eleitoral faça um controle imparcial e que tenha um regramento que coíba de vez as falsas informações e que seja uma verdadeira balança na análise de tudo que virá por aí. Porque ambos os lados farão de tudo para produzir material para desestabilizar seus adversários. Outro detalhe, vamos cuidar para não compartilhar conteúdos que possam nos trazer alguma dor de cabeça logo aí adiante. Ângelo.
0: Muito bem, comentário então do dia com José Paulo Valandro, aqui na programação da Brescia Mais FM.

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4: Seguindo o cantinho da moda, moda feminina é no cantinho da moda. Lembrando que por lá você encontra também, né, roupas térmicas, tanto masculina como feminina. Aproveite então, você também, tá? 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Vamos agora com o trânsito e também segurança pública, Paulo.
5: Começamos com o trânsito. Uma mulher morreu em um acidente de trânsito envolvendo dois veículos no dia de ontem em Pedro Osório, no sul do estado. A colisão transversal ocorreu no trevo de acesso ao município. De acordo com informações da Polícia Rodoviária Federal, a motorista de um Renault Clio chegou a receber atendimento médico, mas não resistiu aos ferimentos. Outras três pessoas ficaram feridas na colisão. Não foi repassado à imprensa o nome das vítimas. Um motociclista de 47 anos foi preso em flagrante por homicídio culposo na manhã de sábado em Pelotas, após um acidente de trânsito com morte. Segundo a ocorrência policial, o condutor foi preso por apresentar sinais de embriaguez. A colisão aconteceu por volta das 5 horas e 30 minutos e envolveu duas motocicletas. A vítima, de 29 anos, foi identificada como Luiz Felipe Almeida. Os dois envolvidos foram encaminhados ao pronto-socorro de Pelotas logo após o acidente, mas Almeida não resistiu aos ferimentos. O médico que atendeu os condutores confirmou à Brigada Militar que o outro condutor apresentava sinais claros de embriaguez. O homem de 47 anos seguiu internado no pronto-socorro sob custódia policial para receber os atendimentos médicos necessários e, por esse motivo, não prestou depoimento formal à Polícia Civil. Um motociclista de 27 anos morreu em um acidente de trânsito na RS-239 em Taquara, no Vale do Paranhana, no final da tarde do sábado. A vítima ainda não foi identificada e, segundo o Comando de Polícia Rodoviária da Brigada Militar, não divulgou aí o nome da vítima. O acidente, segundo a Polícia Rodoviária da Brigada Militar, o acidente aconteceu por volta das 18 horas e 30 minutos. O motociclista trafegava no sentido rolante a Taquara quando invadiu a pista contrária e se chocou contra um caminhão que transitava no sentido oposto. Conforme a Brigada Militar, o motorista do caminhão de 47 anos tentou desviar, mas não conseguiu. O jovem morreu no local e um passageiro do caminhão ficou ferido e foi encaminhado ao atendimento médico. E um acidente envolvendo um carro e um caminhão foi registrado na tarde do sábado na RS-324, entre os municípios de Casca e Vila Maria, no norte do estado. A colisão aconteceu no viaduto da ferroviária e mobilizou equipes de resgate. De acordo com as informações, o condutor do caminhão de 31 anos não se feriu. No carro estavam quatro pessoas. Um dos ocupantes era um homem que morreu no local. A identidade da vítima não havia sido divulgada. Além do homem, duas mulheres e uma criança que estavam no carro ficaram feridas. As vítimas receberam atendimento médico no local e foram encaminhadas para o Hospital Santa Lúcia, em Casca. O Instituto Geral de Perícias e a Polícia Civil foram acionadas para atender a ocorrência. E Ângelo, o novo viaduto na BR-386 em Nova Santa Rita, na região metropolitana, será entregue nesta segunda-feira. Finalmente terminam aquelas obras, uma obra gigantesca aí no viaduto da BR-386. Sempre foi um problema e provavelmente esse problema será sanado com a inauguração desse viaduto. Após anos de atraso, a previsão de entrega foi definida para 2027. Contudo, a inauguração foi antecipada pela concessionária Motiva Via Sul, responsável pela rodovia e pelos serviços. A partir das 10 horas, motoristas já poderão passar pelo local. A obra integra aí o programa de melhorias previsto para a rodovia e foi implantada para substituir cruzamentos existentes no local. E naquele trecho lá que você transitava, tinha inclusive um redutor de velocidade eletrônico, que você tinha que passar por 60 por hora quem transitava pela 386 em função desse entroncamento, dessa passagem. E agora com esse novo viaduto, as coisas vão melhorar naquele local. E Ângelo, acidente entre ônibus e caminhonete aqui na BR-386 deixou mortos aqui no Vale do Taquari. Você deve ter esses detalhes. E a exemplo da rodovia aí que nós fizemos a notícia há pouco entre Casca e Marau, aqui em Pouso Novo, olha, muitas mortes acontecendo. E no final de semana, um casal de Soledade perdeu a vida nesse trecho.
4: É um trecho bastante perigoso, né, Paulo? É um trecho onde, olha, se nós for pegar aí os dados dos últimos anos, é um dos trechos aí que mais ocorrem acidentes com vítimas fatais da BR-386. E as vítimas deste último acidente que ocorreu ontem, por volta aí de 4h30 da tarde, ali em Pouso Novo, Vonei Putinga Groli, 64 anos, e Ivanete Colombo Groli, de 61 anos. Eles estavam em uma S10, trafegavam no sentido capital interior, quando daí, por motivos desconhecidos, o veículo invadiu a pista contrária e atingiu um ônibus Mercedes-Benz, placas de Porto Alegre, que fazia a rota Frederico Westphalen, Porto Alegre. O casal, que morava em Soledade, morreu no local. O motorista do ônibus, de 46 anos, morador de Planalto, e todos os 19 passageiros, eles não se feriram. O casal que morava em Soledade morreu no local. E o motorista, de 46 anos então, após o impacto, né, ele informou que o ônibus saiu da pista e colidiu contra a defesa metálica, enquanto que a caminhonete permaneceu sobre a rodovia. E a Polícia Civil agora vai investigar o caso, o que houve ali com relação então a este acidente. Mais um acidente ali então, né, na BR-386. Tem imagens aqui, inclusive da caminhonete parada no acostamento, com a frente ali, olha, totalmente danificada. Ou seja, a caminhonete subia e o ônibus descia, né? Para ver o impacto ali que teve neste acidente para a morte desse casal. Também tem aqui a outra informação ainda do trânsito, de que um motorista ficou ferido após colidir o carro contra um poste no bairro Canabarro, em Teutônia. O homem foi encaminhado ao Hospital Ouro Branco pela equipe dos bombeiros de Teutônia. Aqui, danos de grande monta também no veículo. O motorista perdeu o controle de uma BMW e capotou, foi na Rota do Sol, em Teutônia. Ele sofreu apenas ferimentos, mas os estragos no veículo foram grandes. Um outro motorista ficou ferido após sair da pista e cair em uma ribanceira de 50 metros na ERS 421 em Forquetinha. O homem sofreu lesões corporais e foi socorrido, encaminhado para atendimento então no hospital. Imagina cair um barranco de 50 metros, né? Segundo as informações, ainda por motivos desconhecidos, ele perdeu o controle da direção. Aí o veículo saiu da pista, colidiu contra um poste de iluminação pública e despencou, então, por uma ribanceira. O motorista sofreu lesões corporais e foi encaminhado para atendimento no hospital. O estado de saúde dele não foi informado, né, pelo hospital, então, que fez este atendimento. Um motociclista ficou ferido em uma colisão de carro no interior de Teutônia. O acidente foi registrado por volta das 22 horas na linha Estrada Linha Vinc. E também, olha só, mais um acidente, uma colisão entre carro e caminhão que deixou o trânsito lento também na BR-386 em Estrela. Um Hyundai iX-35 e um caminhão que seguiam pela rodovia no sentido interior capital, quando houve então a batida lateral. E uma colisão traseira entre três veículos deixou dois feridos na BR-386 em Estrela. A vítima são dois homens, um de 26 e outro de 24, motorista e passageiro, respectivamente. E Paulo também teve ainda um acidente que ocorreu, foi em Lajeado. Ou seja, acidente, né, e três rapazes aí que estavam dentro do veículo que colidiu em um semáforo e também uma loja no centro de Lajeado. O acidente de trânsito mobilizou equipes de emergência ontem à noite por volta das 22h30. A ocorrência foi registrada no centro, ali na Avenida Senador Alberto Pasqualini, e teve nas proximidades, inclusive, de um cruzamento. O veículo Honda Civic de cor preta, com placas de Teutônia, saiu da pista e atingiu a estrutura de um semáforo. Uma árvore também foi atingida e parte da fachada de uma loja. O veículo ficou totalmente destruído. O automóvel era ocupado por três jovens, sendo um de 24 e dois de 20 anos. Quando as equipes aí de policiamento chegaram ao local, os ocupantes já estavam fora do veículo. Duas ambulâncias foram acionadas, inclusive brigada militar, que realizou o registro da ocorrência. O condutor realizou o teste do etilômetro, que apontou resultado negativo para ingestão de álcool. Conforme a brigada, o motorista estava devidamente habilitado e a documentação do veículo encontrava-se irregular. Até o momento não foram divulgadas informações sobre o estado de saúde dos demais ocupantes. José Paulo.
5: Vamos agora aos destaques da área da segurança pública. A Polícia Civil do Rio Grande do Sul cumpre nesta segunda-feira 57 mandados de busca e um de prisão para investigar um grupo suspeito de fornecer medicamentos falsos para pessoas em tratamento contra o câncer pagos com recursos públicos na fronteira oeste. Chamada de Operação Placebo, A apuração da Delegacia de Polícia de São Gabriel aponta indícios de fraude em orçamentos, entrega parcial de medicamentos, uso de empresas de fachada e até fornecimento de remédios com suspeita de falsificação. As medidas cautelares têm como alvo 15 pessoas e 14 empresas investigadas. O preso é um empresário de São Gabriel, Lisandro Henrique Hermes, que é apontado, segundo a Polícia Civil, como principal articulador do grupo. Além dele, ainda é apurada a participação de um oncologista e de advogados no esquema. Os investigadores afirmam que ele controlaria direta ou indiretamente empresas que participariam das concorrências apresentadas nos processos judiciais, entre as quais a Licifarma e a LH Medicamentos. O empresário negou as acusações e disse que não tem relação com os advogados e um oncologista, que também é investigado na ofensiva. Disse ainda que desconhece a suspeita de falsificação de medicamentos. Com ele, a polícia apreendeu dezenas de caixas com remédios, suplementos alimentares e cartelas de medicamentos com identificação. Ele alegou que eles foram descartados por uma fábrica por controle de qualidade, mas não soube explicar por que a própria fábrica não fez o descarte. Tá aí, então, a Polícia Civil cumprindo um mandado de prisão, já cumpriu, e mandados de busca e apreensão. Um desacerto amoroso é uma das hipóteses investigadas como estopim da série de execuções ocorridas na terça-feira em Porto Alegre, o desa-terça-feira em Porto Alegre, porque se estendeu por toda a semana passada. Conversas com suspeitos e a análise da interceptação de telefonemas indicaram para as autoridades que as primeiras duas mortes ocorridas na Vila Pedreira, no bairro Cristal, podem ter sido motivadas por vingança pelo fato de duas das vítimas ter tido encontros com uma jovem que namorava um integrante de facção rival. Também não é descartada a motivação financeira, já que a dupla estaria fazendo cobrança de valores pelo uso de imóveis no local. A polícia apura se método de cobrança desagradou rivais da região. Foram 7 mortes entre terça e a sexta-feira. A polícia investiga aí a relação entre elas. Ainda sobre esse fato, as ações da Brigada Militar e da Polícia Civil que integram o protocolo contra homicídios estabelecido em Porto Alegre resultaram na prisão de 13 pessoas até amanhã de ontem. A iniciativa, que inclui reforço do policiamento e das investigações, acontece em resposta a uma sequência de 6 homicídios ocorridos em menos de 24 horas na última semana na capital. As prisões realizadas neste final de semana não têm relação direta com as mortes investigadas como guerra entre facções, mas conforme o responsável pelo comando de polícia militar da capital, Coronel Márcio Luiz da Costa Limeira, as ações nas áreas onde ocorreram os homicídios e outras regiões onde esses grupos criminosos atuam, ajudam aí a asfixiar as atividades ilegais e reduzir o poder de resposta dos envolvidos. Daí a polícia fez uma operação e desenvolveu umas ações no dia de ontem nesses redutos onde aconteceram essas mortes no final de semana. E um homem de 44 anos foi preso em Farroupilha após se envolver em um acidente de trânsito. Conforme a Brigada Militar, A corporação foi acionada na noite de sábado, por volta das 23 horas, por um vigilante de uma empresa da linha São Miguel, interior do município, para auxiliar o homem que estava ferido. Ao verificarem a situação da vítima no sistema informatizado, os policiais encontraram um mandado de prisão contra o homem. Conforme a Brigada Militar, ele tem passagens por ameaça, perturbação do sossego alheio, lesão corporal e estupro de vulnerável e desobediência. O homem foi encaminhado ao hospital e, após atendimento, foi conduzido à Delegacia de Polícia de Farroupilha. Começa às 8 horas e 30 minutos, então começou, porque agora estamos com 8 horas e 45 minutos, o julgamento dos três ex-policiais militares acusados pela morte de Gabriel Marques Cavalheiro. O júri será no Fórum de São Gabriel, município onde ocorreu o crime. O jovem tinha 18 anos quando desapareceu após uma abordagem da Brigada Militar em agosto de 2022. Serão julgados Raul Veras Pedroso e Kleber Renato Ramos de Lima, que eram soldados, e Arleu Júnior Cardoso Jacobsen, sargento na época. Os três respondem por homicídio duplamente qualificado, por motivo fútil e por recurso que dificultou a defesa da vítima. Eles foram excluídos da Brigada Militar após decisão da Corregedoria em novembro de 2025. A previsão é de que o julgamento se estenda por pelo menos 3 dias. Ao todo serão ouvidas 20 testemunhas além dos interrogatórios dos réus. Esse caso aí repercutiu bastante, nós trouxemos aqui na época todas as informações, os três envolvidos aí que estão como réus no processo, eles abordaram esse sujeito e depois acabaram matando e ocultando o cadáver em um açude. Isso, Ângelo, de destaques da área da segurança a nível de Estado, exceto as ocorrências aqui da região dos Vales.
4: Muito bem, então. Seguindo, olha, a Brigada Militar prendeu um homem por tráfico de drogas, né? E apreendeu armas e mais de R$ 9.000. Isto ocorreu, foi em Ilópolis. O suspeito foi abordado quando seguia no interior do município para o centro, onde, segundo a Brigada Militar, faria a distribuição, então, do entorpecente. O motorista ficou ferido após sair da pista e cair em uma ribanceira de 50 metros em Forquetinha. O homem foi encaminhado para atendimento hospitalar. E os moradores que amarraram um homem a poste com placa de ladrão foram presos por suspeita de tortura. O homem preso ao poste também é procurado pela polícia, pois, segundo aí algumas informações, ele maltratava, né, as crianças do bairro. Este fato aconteceu, foi aqui no Rio Grande do Sul. O homem de 47 anos foi preso preventivamente no último sábado, tá? E vídeos mostram a vítima presa a um poste com fitas adesivas, com tinta preta sobre o corpo e exibindo uma faixa com referência a supostos furtos. E os três homens presos têm 48, 33 e 22 anos. De acordo com a polícia, eles teriam agido motivados pela suspeita de que a vítima estaria praticando furtos. A identidade deles ainda não foi divulgada pela polícia. E um homem baleado e de uma tentativa de homicídio foi lá em Venâncio Aires. O homem, né, que não teve ainda a identidade revelada, foi baleado na tarde do último sábado no bairro Tabalar, em Venâncio. Conforme a brigada, o indivíduo deu entrada no Hospital São Sebastião Mártir com ferimentos causados por arma de fogo. Uma guarnição efetuou buscas para tentar localizar o suspeito que não foi encontrado. E a polícia agora vai investigar, então, mais esse caso.

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4: Ok, já de volta então na programação aqui da Brescia Mais FM. 7 para as 9 agora, vamos falar então de esportes. 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Zé Paulo, hoje à tarde o Brasil vai parar para assistir a seleção brasileira, hein?
5: É, agora a fase mata-mata e nós já tivemos aí jogos da fase mata-mata, quer dizer, o jogo da fase mata-mata. E vamos trazer essas informações, daqui a pouco vamos falar de Brasil também. Precisou a FIFA criar mais uma fase para a África do Sul e Canadá disputarem um jogo eliminatório de Copa do Mundo pela primeira vez. No duelo dos estreantes em mata-matas, os canadenses levaram a melhor e venceram por 1 a 0, com gol de Eustáquio nos acréscimos do segundo tempo, jogo disputado em Los Angeles no dia de ontem. Primeiros anfitriões e um Mundial a jogarem fora de seu território, os canadenses agora aguardam o confronto entre Holanda e Marrocos nesta segunda-feira para conhecerem o adversário nas oitavas de final. Então está aí o time do Canadá aguardando o desfecho entre Holanda e Marrocos para saber quem vai enfrentar nas oitavas de final. Seleção brasileira. A seleção brasileira encerrou no dia de ontem sua preparação para enfrentar o Japão nesta segunda fase da Copa do Mundo e é a primeira eliminatória. Um treino no estádio de Houston encaminhou a escalação do time de Carlo Ancelotti para o jogo das 14 horas horário de Brasília desta segunda-feira. Apenas 15 minutos da atividade foram abertos à imprensa. Aliás, o aumento de jornalistas impressionou. Repórteres japoneses se juntaram aos brasileiros, italianos e argentinos que costumeiramente acompanham a seleção brasileira. Na parte aberta, foram realizados apenas exercícios de aquecimento. Todos os jogadores, exceto Rafinha, estão à disposição do treinador. Ancelotti deve confirmar o time com Alisson no gol, Danilo no lado direito, Marquinhos, Gabriel Magalhães e Douglas Santos, Casemiro, Bruno Guimarães e Lucas Paquetá, Vini Júnior, Matheus Cunha e Rayan. O time que iniciou a partida anterior. Daí, hoje, 2 horas, jogo difícil, Ângelo, com certeza o time do Japão tem uma equipe bem organizada e em cima de organizações táticas, eu quero ver como é que vai se comportar o Brasil. mas é um jogo no qual acreditamos no melhor futebol apresentado pelo Brasil, embora a equipe japonesa seja essa equipe de boa organização. Individualmente, o Brasil tem melhores jogadores. Aqui nós vamos falar também de dupla Grenal. Vitória e preocupação no jogo da retomada aí do Grêmio. O Grêmio venceu o Cascavel de virada no primeiro amistoso de preparação para o segundo semestre. O time de Luiz Castro voltou a apresentar problemas bem conhecidos do torcedor, que se mostra cada dia mais preocupado com o futuro do clube. Carlos Vinícius fez os dois gols da equipe. O sábado foi de reinício do trabalho no Grêmio, uma partida contra nem os titulares do Cascavel, contra os reservas, no entanto, mostrou velhas dificuldades do time. O time de Luiz Castro, inclusive, saiu atrás no placar. A virada surgiu com o centroavante Carlos Vinícius. O Grêmio, não sei o que, que podemos esperar, não apenas do Grêmio, mas da dupla Grenal. A venda de Vieri para a Fiorentina da Itália por 15 milhões de euros ajuda o caixa do Grêmio e já entra para a história como uma das maiores vendas do tricolor. A expectativa de que uma eventual negociação de Gabriel Meck para o futebol europeu também integre aí o top 5. O maior lucro gremista foi a ida de Arthur para o Barcelona em 2018, que despejou 31 milhões de euros. Depois, a transferência de Everton Cebolinha para o Benfica rendeu 20 milhões de euros. Vieri, que segundo o clube repassa nos bastidores, está saindo para o futebol italiano por 15 milhões de euros, se equipara à negociação de PP com o Porto pela mesma quantia. E fecha o topo aí o atacante Gustavo Nunes. Eu acho que, se não me engano, foi vendido no ano passado ao Belfort da Inglaterra pelo valor aí de 12 milhões de euros. A dupla Grenal é assim, forma o jogador e já tem que vender para poder satisfazer as finanças do clube. Falando em vender, o Inter também parece que

0: milhões de reais fixos. A negociação ainda não foi concluída e que este valor está abaixo do que o clube quer receber. A chegada de Borré é um pedido do técnico Eduardo Cudê, que trabalhou com ele no Inter em 2024. O atacante foi convencido pelo treinador a voltar ao River Plate e aceitou reduzir o salário de forma considerável. No time de Buenos Aires, o atacante foi campeão da Libertadores de 2018. Faltando um minuto, Ângelo, por aqui nós tivemos aí na sexta-feira, nós estivemos lá, tivemos a primeira rodada das semifinais do Campeonato Municipal de Futsal de Nova Brécia, edição 2026, na quadra do Ginásio Municipal de Esportes do Centro. Foram quatro boas disputas. Na categoria sub-15, Capitão venceu a equipe do Juventude SE por 6-5. Já na categoria veteranos, um belo jogo. A vitória foi da equipe da Tefem, que venceu o Travesseiro por 2-1, Travesseiro que havia, na fase classificatória, havia terminado em primeiro. E num jogo bastante movimentado no placar, Botafogo e Atlético Caçadorense empataram em 5-5 no tempo normal. E nas penalidades, a equipe do Atlético, categoria prata, levou a melhor. E no último jogo da noite, envolvendo a categoria ouro, estiveram em quadra Esperança e Cristal, que fizeram uma partida emocionante, que no final apontou a vitória do Esperança por 3-2. Para quem não assistiu, pode conferir. É só ir lá no YouTube, na página Brécia Mais Esportes, e então pode conferir toda a nossa transmissão. Na próxima sexta-feira será disputada a segunda rodada com os seguintes jogos. Categoria sub-15 jogam Encantado e Juventus. No veteranos tem Esperança e Atlético Caçadorense. Na categoria prata jogam Gauchadas e Cristal. E na ouro o Imigrante enfrenta a equipe do Belmonte. 9-1, fico por aqui com a minha participação no Visão Geral da Brécia Mais FM desta segunda-feira. Volto às 10h30 com mais esportes e às 11h30 no Atualidades. Bom dia, uma ótima segunda-feira a todos.
1: Muito bem, Paulo. E lembrando, né, que ontem estava programado também a grande final do Municipal de Capitão. Aí foi transferido mais uma vez devido à chuva de ontem, uma nova data vai ser confirmada.
0: Bem transferido, porque ontem não tinha condições de uma decisão.
1: Estava ruim o tempo. Não foi só em Capitão, Paulo, em outros municípios, como por exemplo Cruzeiro do Sul, também teve este adiamento aí. Mas Paulo, você estava falando, hoje tem o jogo da seleção, aqui no Vale do Taquari, 36 municípios, dos quais 20 dos 36 municípios do Vale hoje não terão expediente nas prefeituras. Citando aqui, olha, prefeituras que hoje, então, né, terão turno único. No caso de Encantado, hoje é feriado, tá? Do padroeiro, né? As prefeituras com turno único hoje são Antagorda, Arroio do Meio, Arvorezinha, Colinas, Cruzeiro do Sul, Estrela, Fazenda Vila Nova, Forquetinha, Imigrante, Lajeado, Paverama, Pouso Novo, Progresso, Roca Salles, Sério, Tabaí, Taquari, Teutônia, Vespasiano Corrêa e Vesfária. Atendimento até por volta de... Tem algumas prefeituras que vão atender até as 12h30. E com atendimento normal, as prefeituras de Bom Retiro do Sul, Canudos do Vale, Capitão, Coqueiro Baixo, Dois Lajeados, Doutor Ricardo, Ilópolis, Marques de Souza, Mussum, Nova Brécia, Poço das Antas, Putinga, Relvado, Santa Clara do Sul e Travesseiro. Então, essas prefeituras terão turno único, tá, no dia de hoje. Muito bem, vamos ficando por aqui, né? A Jéssica está chegando com o programa Manhã Mais, trazendo música e informação, a sua participação também aqui na programação. Tá certo?

Grande abraço aí para você, né? Vamos seguindo em frente, porque por aqui tem música e tem informação diariamente para você. Deixa eu encerrar aqui trazendo uma da banda, uma música bem legal, né? Da banda A-ha, Take On Me, para você aí que gosta de voltar no tempo e lembrar os grandes sucessos, então. Valeu, grande abraço. Às 5 da tarde a gente se fala aqui na Brescia Mais. Até lá.

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Hoje o clima é de Copa do Mundo, com um confronto que reúne duas seleções marcadas por suas qualidades. De um lado, o talento, a criatividade e a paixão do Brasil. Do outro, a disciplina, dedicação e a organização do Japão. Independentemente do resultado em campo, esse confronto nos lembra que grandes conquistas são construídas com preparação, trabalho em equipe, respeito e determinação. Assim também é nosso dia a dia. Cada desafio representa uma nova oportunidade de evoluir, aprender e alcançar objetivos cada vez maiores. Que esta segunda-feira seja o apito inicial de uma semana repleta de boas oportunidades, decisões acertadas e muito entusiasmo. Que cada meta alcançada seja fruto da colaboração, da confiança e do compromisso de todos e que cada obstáculo seja encarado como mais um passo rumo ao sucesso. Vamos entrar em campo com energia renovada, espírito de equipe e a certeza de que quanto cada um faz a sua parte, os resultados aparecem. Que não faltem motivação para seguir em frente, coragem para enfrentar novos desafios e alegria para celebrar cada pequena vitória ao longo da jornada. Vamos juntos fazer deste mais um grande jogo, dentro e fora do campo.

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Estamos de volta amanhã mais por aqui na tua Brécia Mais 93.1 FM, muito melhor com você na tua companhia aí do outro lado. Esteja você onde estiver nesta manhã de segunda-feira, 29 de junho de 2026, 12 graus é a temperatura. Muito obrigada pela tua audiência, pela tua companhia por aqui. Pode interagir comigo no 3757-1259, no 982-19-2727 ou também pelas nossas redes sociais, Facebook e Instagram, Brécia Mais FM. 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

0: 9h33, segue o Manhã Mais por aqui na tua Brecha Mais 93.1 FM. Segunda-feira, 29 de junho, o sol tá querendo aparecer por aqui. 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
0: 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Boa semana.
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mais de volta aqui na tua Brécia Mais, manhã de segunda-feira, início de semana por aqui, 29 de junho de 2026, agora faltando 20 minutinhos para as 10, 12 graus é a temperatura e a gente segue por aqui na companhia, claro, de Mercado Vião, para fazer tuas compras com muito mais economia é no Mercado Vião. 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Vai ligando, vai participando, vai interagindo comigo, mandando teu recado por aqui. O seu Walter Bortoncello tá participando, mandou recadinho por aqui, né? Desejando bom dia, feliz semana para todos nós. Seu Walter, obrigada pelo carinho, pela audiência, ótima segunda-feira para você. E você segue participando, 3757-1259, 982-19-2727. Segunda-feira de Copa do Mundo de Jogo do Brasil. E aí, qual é o teu palpite para o jogo de hoje, Brasil e Japão? 2 da tarde para a gente acompanhar.

Jorge Matheus na programação, aí já era, ainda teve Hugo e Guilherme com Wesley Safadão por aqui. Hora de um rápido comercial aqui na tua Brecha Mais. Já já amanhã mais, tá de volta.

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0: segue o Manhã Mais por aqui na tua Brecha Mais 93.1 FM, muito melhor com você na tua companhia aí do outro lado. Ligadinho na programação por aqui até as 11h30, eu e você, você e eu, Manhã Mais, música, informação, promoção e muito mais por aqui. 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Vai ligando, participando, interagindo comigo na programação 37571259 982192727. Manda teu recado, pede teu som por aqui, cadastra aquela pessoa especial na promoção do bolo da padaria Paludo. Vamos juntos começar com tudo, mais uma semana por aqui. Hoje, segunda-feira, 29 de junho de 2026, 12 graus é a temperatura.
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3: Bom dia pro seu Alberto e a dona Ana lá em Capitão, tomando chimarrão, curtindo a programação. Seu Alberto que ligou e pediu, né? Rio Negro e Solimões, frio da madrugada.

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1: Felipe Araújo, de um jeito um tanto quanto diferente. Mais ou menos assim, ó.

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3: E amanhã mais de volta aqui na tua Brecha Mais, 10 horas 8 minutos, segunda-feira, 29 de junho de 2026, 12 graus é a temperatura. 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Segue ligando, participando, interagindo comigo por aqui, 3757-1259, 982-19-2727, porque a música não pode parar.
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1: Suel e Grupo Menos é Mais na programação. Vitamina C ainda teve Banda Passarela com Aninha Soares, Banda Sétimo Sentido e muito mais na programação. Amanhã Mais vai para um rápido intervalinho comercial. Já já eu tô de volta com muito mais para você. Não sai daí.

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6: Sim, o Manhã Mais está de volta aqui na tua Brécia Mais, 10h20, segunda-feira, 29 de junho, 13 graus é a temperatura, na companhia por aqui de Benoit, porque a tua casa merece Lojas Benoit. 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Segue ligando por aqui, participando da programação, a dona Angelina ligou pra cá, pediu música pros irmãos, o Milton e o Walter, pediu Cleiton Borges na programação, uma sola J, essa é pra dançar, pra esquentar, né, dona Angelina? Ela que tá pedindo sol pra poder botar as roupas pra fora. Eu acho que ele vem, tá? Acho que ele vem, não sei, né? Esperamos que sim, a previsão é que não é de chuva pra hoje não, viu? Obrigada pelo teu carinho, pela tua audiência. Sempre, sempre ligadinha na 93.1 FM, na tua Brécia Mais. Chegando Rainha Musical por aqui. Sucesso na programação. Guardanapo, bom dia pra você. Bom início de semana.

0: Essa é mais 29 para as 11. Bom dia.
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0: É hora do Minuto Esportivo aqui no Manhã Mais desta segunda-feira, 29 de junho de 2026. José Paulo Valandro vai começar, eu diria que só o mata, porque o mata-mata não é mata-mata, não tem volta, né? Só mata para a seleção brasileira na Copa do Mundo. Hoje tem Brasil e Japão. E aí, vai dar pro Brasil? Bom dia.
2: É, vai ou fica? O Brasil vai passar de fase ou fica e volta para casa? Bom dia, Jéssica. Bom dia, ouvintes do Manhã Mais da Brescia Mais FM desta segunda-feira. Brasil e Japão se enfrentam nesta segunda pela segunda fase da Copa do Mundo 2026. O jogo será às 14 horas no NRG Stadium em Houston, nos Estados Unidos. A seleção brasileira vem de vitória de goleada por 3-0 sobre a Escócia, resultado que garantiu a liderança do Grupo C. O Japão empatou com a Suécia e avançou de fase como segundo colocado do Grupo F. Provável escalação do Brasil tem Alisson no gol, Danilo, Marquinhos, Gabriel Magalhães e Douglas Santos, Casimiro, Bruno Guimarães e Lucas Paquetá, Rayan, Matheus Cunha e Vini Júnior. O técnico Carlo Ancelotti está aí repetindo o time que enfrentou a Escócia. E ontem, no duelo dos estreantes em mata-mata de Copa do Mundo, a seleção do Canadá levou a melhor sobre a seleção da África do Sul e venceu por 1-0, com gol de Eustáquio nos acréscimos do segundo tempo em Los Angeles, no dia de ontem. Então, um golzinho no finalzinho, nos acréscimos da partida. Primeiros anfitriões de um Mundial a jogarem fora de seu território, os canadenses agora aguardam o confronto entre Holanda e Marrocos, que jogam nesta segunda-feira para conhecer aí o adversário nas oitavas de final. E o Grêmio venceu Cascavel de virada no primeiro amistoso de preparação para o segundo semestre. O time de Luiz Castro voltou a apresentar problemas bem conhecidos do torcedor, que se mostra cada dia mais preocupado com o futuro do clube. Carlos Vinícius fez os dois gols da equipe. A negociação entre Inter e River Plate pela venda de Rafael Borré está próxima de ter um desfecho. Os clubes seguem em contato para definir os últimos detalhes da transferência. O jogador irá assinar por 3 temporadas com a nova equipe. E por aqui tivemos, na sexta-feira, a primeira rodada das semifinais do Campeonato Municipal de Futsal de Nova Brécia, edição 2026. Na quadra do Ginásio Municipal de Esportes do centro da cidade, foram 4 boas disputas. Na categoria sub-15, Capitão venceu a equipe do Juventude por 6-5. Na categoria Veteranos, a vitória foi da equipe da Tefem, que venceu o Travesseiro por 2-1. Num jogo bastante movimentado, no placar, Botafogo e Atlético Caçadorense empataram em 5-5 no tempo normal. E nas penalidades, a equipe do Atlético, categoria Prata, levou a melhor. E no último jogo da noite, envolvendo a categoria Ouro, estiveram em quadra Esperança e Cristal, que fizeram uma partida emocionante. No final, apontou a vitória do Esperança por 3-2. Para quem não assistiu e quiser conferir, é só ir lá no YouTube, na página Brescia Mais Esportes, e pode então conferir toda a nossa transmissão. Na próxima sexta-feira será disputada a segunda rodada com os seguintes jogos. Na categoria sub-15 jogam Encantado e Juventus. Já nos veteranos, os jogos serão entre o melhor, categoria Ouro, jogam Imigrante e Belmonte. José Paulo Valandro, no Minuto Esportivo, na Brescia Mais FM. Mais esportes, logo mais às 11 horas e 30 minutos no Atualidades. Bom dia.
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1: 21 minutinhos faltando para as 11. Segue o Manhã Mais por aqui na tua Brécia Mais 93.1 FM. 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Segue ligando, participando por aqui, mandando o teu recadinho. A dona Terezinha tá por aqui, ó. Bom dia, Jéssica. Ótima segunda-feira para todos nós. Abraço de coração. Pode ser a música pedido de um pai. Ela que tá mandando também, ó. Um ótimo dia para todos nós. Brasil 3-1 é a aposta dela hoje no jogo da Copa do Mundo. Bora, Brasil! Vai que dá, né? Vai participando você também por aqui, manda teu pedido, teu som, participa na programação, chuta qual vai ser o resultado do jogo de hoje, participa por aqui.
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1: 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Segunda-feira, 29 de junho, 3 minutinhos faltando para as 11, 13 graus é a temperatura. Bom dia, dona Miriam, Terezinha Simonetti participando por aqui, pedindo uma valsa na programação. Vai tocar daqui a pouquinho, viu? Obrigada pela tua audiência, pelo teu carinho. E você também pode participar, 3757-1259, 982-19-2727.
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0: horas, 8 minutos. Bom dia pra você.
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0: Manhã Mais de volta por aqui na tua Brécia Mais. Manhã de segunda-feira, 29 de junho, 14 graus é a temperatura por aqui. 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Ainda dá tempo de participar por aqui, mandar teu recadinho, 3757-1259-982-19-2727. Quem tá participando por aqui é o Raimundo Federizzi, aqui de Nova Brécia. Bom dia, boa semana, se possível os atuais, Pássaro Livre na programação. E claro que vai rodar por aqui, porque pedido de ouvinte é o quê? É sempre uma ordem. É.

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2: 11 horas 18 minutos, 15 graus, segunda-feira, 29 de junho. Esse é o Manhã Mais até as 11 horas e 30, aqui na tua Brecha Mais 93.1 FM. Muito melhor com você na tua companhia aí do outro lado. Você em casa curtindo a programação, fazendo aquele almoço, para você que tá trabalhando, para você que tá viajando, levando a Brecha Mais na carona. Muito bom dia para você. Muito obrigada pelo teu carinho, pela tua audiência. 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Tá chegando Gustavo Lima na programação à noite. Bom dia pra você.
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Saideiras por aqui, um beijo pra você, obrigada pela companhia, pela audiência. Na sequência tá chegando o Atualidades e muitas informações pra você.

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1: Bom dia, segunda-feira, 29 de junho de 2026. Começa agora na Brescia Mais FM, o Atualidades. Agora são 11 horas 30 minutos e a temperatura é de 15 graus.
2: Bom dia, confira os destaques desta edição.
1: Brasil prevê pelo menos 30 dias de missão humanitária na Venezuela após terremotos.
2: Chega ao Brasil o remédio que retarda Alzheimer.
1: Jogos da Copa provocam no Brasil queda de até 14% da carga de energia.
2: Casa Valduga domina o Brasil Wine Challenge 2026.
1: Jovens gaúchos de 15 a 19 anos têm até esta terça para se vacinar contra o HPV.
2: E ainda, Canadá é a primeira seleção classificada às oitavas de final da Copa do Mundo.
1: Além de Brasil e Japão, confira os outros jogos do mata-mata da Copa do Mundo nesta segunda-feira.
2: Também as notícias regionais, locais, da segurança pública e previsão do tempo.
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2: A apresentação é de Jéssica Cor.
1: E José Paulo Valandro.
2: Programa Atualidades e vamos às notícias da área internacional.
1: A missão humanitária brasileira na Venezuela deve durar pelo menos 30 dias, segundo estimativa do Corpo de Bombeiros de São Paulo, que integra a força-tarefa mobilizada para apoiar as operações de busca e resgate após os fortes terremotos que atingiram o país na semana passada. A estrutura mobilizada pelo Brasil reúne bombeiros militares, integrantes da Defesa Civil, equipes da Anatel, Agência Nacional de Telecomunicações, cães farejadores, hospital de campanha, purificadores de água, medicamentos e equipamentos de salvamento. Até ontem, a Força Aérea Brasileira havia realizado 4 voos humanitários para transportar equipes e insumos à Venezuela. Além do envio de ajuda humanitária, o governo federal trouxe de volta ao Brasil 13 cidadãos brasileiros que estavam de passagem pela Venezuela e procuraram a Embaixada do Brasil em Caracas em caráter emergencial.
2: Agora faltando 28 minutos para o meio-dia, notícias nacionais.
1: As farmacêuticas Eisai e Biogen anunciaram o início da disponibilidade comercial no país do medicamento Leqembi, Lecanemab, destinado a pacientes em fase inicial de Alzheimer. O remédio aprovado pela Agência Nacional de Vigilância Sanitária, Anvisa, em dezembro do ano passado, faz parte da nova geração de anticorpos que conseguem reduzir, de forma modesta, o ritmo do declínio cognitivo da doença, embora não consigam interrompê-lo ou revertê-lo. Segundo definição da Câmara de Regulação de Mercado de Medicamentos, órgão responsável pela definição dos preços dos remédios no Brasil, o frasco do Leqembi pode chegar a um preço máximo de R$ 4.212,44 para a versão de 5 ml, com concentração de 100 miligramas por ml, considerando uma alíquota estadual máxima de 23% de ICMS. A dose recomendada pela Anvisa no tratamento é de 10 miligramas por quilo, uma vez a cada 2 semanas, ou seja, o custo médio do tratamento começa em valores superiores a R$ 8.500 por mês para um paciente que pese mais de 50 quilos. Além disso, Pelos custos de acompanhamento e administração, o valor praticado pelas clínicas deverá ser maior, como já é feito com outros medicamentos semelhantes.
2: E a carga de energia elétrica no Brasil chegou a registrar quedas de até 14,4% durante os jogos da seleção brasileira na primeira fase da Copa do Mundo 2026, à medida que a população interrompe as atividades usuais e se mobiliza para assistir às partidas, segundo informações divulgadas pelo Operador Nacional do Sistema Elétrico. As fortes oscilações de carga durante os jogos no Brasil são acompanhadas de perto pelo operador diante do desafio de garantir a estabilidade do sistema elétrico. A demanda por energia costuma cair perto do início das partidas, disparar nos intervalos, quando os torcedores param para buscar alimentos e bebidas, utilizando eletrodomésticos como geladeira e micro-ondas, e volta a cair bruscamente com o retorno da partida.
1: Agora, faltando 25 minutos para o meio-dia, o Atualidades traz as notícias estaduais.
2: Na edição de 2026 do Brasil Wine Challenge, a Casa Valduga brilhou como protagonista absoluta. Foram 11 medalhas de grande ouro e ouro, garantindo à vinícola o topo dos rankings geral e ponderado da competição. Somadas às conquistas do Ponto Nero e da Domo Wines, o grupo Família Valduga alcançou 21 premiações, consolidando-se como o grupo mais premiado do concurso. O prestígio não se limitou ao Brasil. No Decanter World Wine Asvar 2026, considerado um dos concursos mais rigorosos do mundo, a Casa Valduga conquistou 4 premiações entre cerca de 17 mil vinhos avaliados de 58 países. Esse duplo reconhecimento nacional e internacional elevou o grupo à marca histórica de 1.407 premiações acumuladas. Localizado na Serra Gaúcha, o grupo abriga o primeiro complexo enoturístico do Brasil e possui a maior cave de espumantes das Américas, com capacidade para mais de 6 milhões de garrafas.
1: A Secretaria Estadual da Saúde do Rio Grande do Sul alerta que falta apenas alguns dias para o encerramento da estratégia extraordinária de vacinação contra o papilomavírus humano, o HPV, voltada a adolescentes e jovens de 15 a 19 anos que não receberam o imunizante anteriormente. Com esquema de aplicação mediante dose única, o fármaco continua disponível nos postos até terça-feira, dia 30 de junho, portanto, amanhã. O Ministério da Saúde lançou a campanha no ano passado com o objetivo de ampliar a proteção do público nessa faixa etária contra o vírus e os cânceres decorrentes. A orientação é de que todos os brasileiros, tanto do sexo feminino quanto do masculino, realizem o procedimento.
2: 23 minutos faltando para o meio-dia, 14 graus é a temperatura nos estúdios da Brescia Mais. Vamos agora aos destaques esportivos.
1: Um dos 3 países anfitriões da Copa do Mundo 2026, o Canadá, é a primeira equipe classificada para as oitavas de final do torneio. No confronto que abriu a fase de 16avos de final, os Canucks derrotaram a África do Sul por 1-0 na tarde de ontem em Los Angeles e garantiu um lugar entre os 16 melhores times do Mundial. O gol foi marcado por Eustáquio já nos acréscimos do segundo tempo e premiou a seleção que mais buscou ataque durante os 90 minutos. Agora, aguarda pelo vencedor do duelo entre Holanda e Marrocos, que se enfrentam nesta segunda-feira em Monterrey, às 22 horas, horário de Brasília.
2: E a fase de mata-mata na Copa do Mundo prossegue nesta segunda-feira com 3 partidas. O destaque é o confronto entre Brasil e Japão, às 14 horas, pelo horário de Brasília, em Houston, nos Estados Unidos. Também jogam Alemanha e Paraguai às 17h30 em Boston, também nos Estados Unidos, e Holanda e Marrocos às 22h em Monterrey, no México. Assim como nos demais confrontos eliminatórios, em caso de empate no tempo regulamentar, haverá prorrogação e, se necessário, disputa por pênaltis. Os vencedores avançam às oitavas de final, enquanto os derrotados deixam a competição.
1: Agora, faltando 21 minutos para o meio-dia, você está ouvindo Atualidades. E a seguir, você acompanha as notícias da nossa região, da segurança pública, notas, avisos locais e previsão do tempo.

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1: Agora faltando 15 minutos para o meio-dia, atualidades de volta na Brecha Mais FM com oferecimento de Sicredi.
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2: Vamos agora às notícias regionais.
1: 22 prefeituras do Vale terão turno único nesta segunda-feira. O motivo da mudança no horário de expediente é o jogo da seleção brasileira pela Copa do Mundo. Nesses casos, o atendimento ocorrerá até o início da tarde, uma vez que a partida começa às 14 horas. Adota um turno único às administrações de Antagorda, Arroio do Meio, Arvorezinha, Boqueirão do Leão, Colinas, Cruzeiro do Sul, Estrela, Fazenda Vila Nova, Forquetinha, Imigrante, Lajeado, Paverama, Pouso Novo, Progresso, Roca Salles, Sério, Tabaí, Taquari, Teutônia, Venâncio Aires, Vespasiano Correia e Vesfália. A exceção é Encantado, onde será feriado nesta segunda-feira, em razão da celebração do padroeiro São Pedro. As outras 16 cidades terão expediente normal em suas prefeituras.
2: 13 minutos para o meio-dia, notícias de Travesseiro.
1: O município de Travesseiro está com inscrições abertas para interessados em realizar concurso público para as vagas de auxiliar de saúde bucal e ASB, assistência social e operário especializado. Todas as informações, como carga horária, salários e demais atribuições, o candidato pode obter através do site do município, no www.travesseiro.rs.gov.br, na aba Concursos.
2: E a Prefeitura de Travesseiro realiza leilão com diversos bens, incluindo veículos, máquinas e mais opções ideais para o investimento ou uso próprio. Será no dia 16 de julho, a partir das 10 horas, na modalidade online e presencial junto à Câmara de Vereadores de Travesseiro. Informações pelo 559-8129-3245. Garanta a sua participação e aproveite essa excelente oportunidade de negócio.
1: Notícias de Coqueiro Baixo. A Prefeitura Municipal de Coqueiro Baixo, através da Secretaria Municipal de Saúde, convida toda a comunidade a participar do programa Caminhando para a Saúde. Um projeto pensando para incentivar hábitos saudáveis, promover qualidade de vida, melhorar a saúde e fortalecer os laços da nossa comunidade. Início 6 de julho, será no dia 6 de julho, horário das 6 horas da manhã. Ginásio Municipal de Esportes de Coqueiro Baixo é o local. Venha participar das caminhadas orientadas, cuidar da sua saúde, movimentar o corpo e fazer parte dessa iniciativa. Cada passo é um investimento em saúde e qualidade de vida. Esperamos por você. Participe, movimenta-se. Mais informações, procure o posto de saúde de Coqueiro Baixo.
2: 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E ao realizar suas compras no comércio local, peça a inclusão do seu CPF na nota fiscal e participe. A cada R$ 50,00 em compras, você ganha uma cartela. As cartelas para troca já estão disponíveis para retirada junto à Prefeitura. Comprar no comércio local fortalece nossa economia, gera desenvolvimento para o município e ainda dá a oportunidade de concorrer a prêmios. Maiores informações e regulamento completo podem ser solicitados na troca das cartelas junto à Prefeitura. Participe e boa sorte! Programações do CRAS para esta semana, dia 1º de julho, serviço de convivência e fortalecimento de vínculos para crianças e adolescentes, com danças tradicionalistas, chula, artesanato e atividades diversificadas. No dia 2 de julho, gaita. No dia 3, atividade com a melhor idade ativa, às 13 horas e 30 minutos. E no dia 4 de julho, baile da terceira idade em Caçador. O transporte sairá às 12 horas e 30 minutos em frente ao CRAS. Garanta a sua vaga. 10 minutos faltando para o meio-dia. Vamos agora às notícias de Nova Brécia. A Secretaria da Agricultura de Nova Brécia informa que a declaração anual de rebanho é obrigatória para todos os produtores que possuam qualquer tipo de animal, tais como bovinos, suínos, aves, ovinos e equinos. O prazo para a realização da declaração encerra-se no dia 30 de junho, amanhã, terça-feira, portanto. O produtor que não cumprir essa obrigação terá sua propriedade bloqueada para emissão de GTAs até a regularização da situação. Mais informações junto à Secretaria da Agricultura ou pelo telefone 51-3757-1160. E tivemos na sexta-feira a primeira rodada das semifinais do Campeonato Municipal de Futsal de Nova Brécia, edição 2026. Na quadra do Ginásio Municipal do Centro, foram 4 boas disputas. Na categoria sub-15, Capitão venceu a equipe do Juventude por 6-5. Na categoria Veteranos, a vitória foi da equipe da Tefem, que venceu o Travesseiro por 2-1. Num jogo bastante movimentado no placar, Botafogo e Caçadorense empataram em 5-5 no tempo regulamentar. E nas penalidades, a equipe do Atlético, categoria Prata, levou a melhor. No último jogo da noite, envolvendo a categoria Ouro, estiveram em quadra Esperança e Cristal, que fizeram uma partida emocionante, que no final apontou vitória do Esperança por 3-2. Para quem não assistiu, pode conferir. É só ir lá no YouTube, na página Brécia Mais Esportes, e conferir toda a nossa transmissão.
1: Na próxima sexta-feira será disputada a segunda rodada com os seguintes jogos. Categoria sub-15, jogam Encantado e Juventus. Na Veteranos, Esperança enfrenta o Atlético Caçadorense. Na categoria Prata, entram em quadra Gauchadas e Cristal. E na categoria Ouro, o Imigrante enfrenta a equipe do Belmonte.
2: 7 minutos para o meio-dia, notícias da segurança pública e do trânsito.
1: Foram identificadas as 2 vítimas do grave acidente de trânsito registrado no quilômetro 306 da BR-386, na Serra de Pouso Novo. Volney Putinga Grolli, de 64 anos, e Ivanete Colombo Grolli, de 61 anos, trafegavam em uma Chevrolet C10 no sentido capital ao interior, quando, por motivos desconhecidos, o veículo invadiu a pista contrária e atingiu um ônibus Mercedes-Benz com placas de Porto Alegre e que fazia rota a Frederico Westphalen a Porto Alegre. O casal, que morava em Soledade, morreu no local. O motorista do ônibus, de 46 anos, morador de Planalto, e todos os 19 passageiros não se feriram. Após o impacto, o ônibus saiu da pista e colidiu contra a defensa metálica, enquanto a caminhonete permaneceu sobre a rodovia. A pista chegou a ficar totalmente bloqueada em ambos os sentidos por cerca de uma hora. Após, foi parcialmente liberada. A Polícia Civil e o Instituto Geral de Perícias foram acionados para realizar diligências.
2: Programa Atualidades, e vamos à agenda de festas.
1: Vem aí a grande festa em honra a São Pedro, na linha Barra Grande Alta, em Relvado. Será no dia 5 de junho. A programação inicia às 10 horas e 30 minutos da manhã, com Santa Missa. Ao meio-dia, haverá delicioso almoço e, à tarde, muita alegria, música e animação com a banda Retratos, garantindo diversão para toda a família. Participe desse momento especial de fé, amizade e confraternização. Reúna sua família, convide os amigos e venha celebrar conosco. Mais informações e reservas pelo telefone 519-9189-4000. 1200. Grande festa em honra a São Pedro, no próximo domingo, dia 5 de julho, na linha Barra Grande Alta, Relvado. Esperamos por você.
2: Agora, faltando 5 minutos para o meio-dia, vamos à previsão do tempo no oferecimento de AgroShop Carbone, uma loja completa com tudo o que você precisa. 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
1: Hoje o tempo apresenta gradual melhora na região, com o afastamento da área de baixa pressão em direção ao oceano. No decorrer do dia, o sol volta a aparecer entre nuvens e o tempo tende a se firmar. As temperaturas apresentam pouca variação e permanecem amenas ao longo do dia. A máxima prevista para hoje é de 17 graus.
2: Amanhã, terça-feira, o tempo terá bastante nebulosidade na região devido à circulação de umidade associada à área de baixa pressão posicionada sobre o oceano. Ao longo do dia, podem ocorrer pancadas fracas e isoladas de chuva, principalmente entre a madrugada e amanhã, alternadas por períodos de melhoria. Os ventos sopram do quadrante sul-sudeste, de fraca a moderada intensidade, mantendo a sensação de frio. As temperaturas permanecem baixas durante todo o dia. A previsão é de mínima de 9 e máxima de 14 graus.
1: Em Nova Brece, o tempo apresenta-se estável, com nebulosidade variável, temperatura de 15 graus e umidade relativa do ar em 56%.
2: O Atualidades fica por aqui.
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2: Próxima edição, amanhã, às 11 horas e 30 minutos.
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2: Mais informações durante a nossa programação.
1: Boa tarde.
2: Boa tarde.

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1: Sim, muito boa tarde pra você. Tá começando o Misturadão aqui na tua Brescia Mais 93.1 FM. 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Liga, participa, interage comigo, é o Misturadão por aqui até as 3 horas da tarde.
2: Nossa, puxa o foco pra galera aí, vai.

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4: É o Misturadão de volta, agora é 1h22, 17 graus, é a temperatura. Segue ligando, participando por aqui, Misturadão até as 3 horas da tarde. Você ligando no 3757-1259, no 982-19-2727, vem fazer parte da programação.

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1: 25 minutos faltando para as duas. 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Segue a programação por aqui, você pode participar no 3757-1259 ou no 98219-2727.

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1: 10 minutinhos faltando para as 2 horas da tarde. É o Misturadão por aqui nesta tarde de segunda-feira, 29 de junho. 15 graus é a temperatura. E vai começar o mata-mata. Brasil e Japão entrando em campo pela Copa do Mundo 2026. A gente segue acompanhando por aí. Você segue acompanhando e participando por aqui da programação Misturadão até as 3 horas da tarde. Muita música boa para você.
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0: 5 horas e 5 minutos. Boa tarde pra você.
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0: Misturadão de volta aqui na tua Brecia Mais, na companhia de Loja Ponto Econômico, o ponto certo da economia no centro de Nova Brecia pra você. Segue ligando, participando comigo por aqui até as 3 horas da tarde no Misturadão. Às 3 tem

0: Conexão Pop 3757-1259-982-19-2727. 8 minutos do primeiro tempo, Brasil-Japão, segue 0-0 por lá. E claro, segue a programação por aqui.
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4: Segue o Misturadão por aqui até as 3 horas da tarde. Hoje, segunda-feira, 29 de junho, 2:25, 15 graus é a temperatura. 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
4: Nosso balanço na programação, pensando nela. Boa tarde pra você.
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5: É o Misturadão de volta aqui na tua Brécia Mais, tarde de segunda-feira, 29 de junho, 15 graus é a temperatura, 26 minutos faltando para as 3. 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Vai ligando, vai participando por aqui, mandando o teu recado, fazendo parte da programação. Tá curtindo a programação por aqui, tá olhando o jogo da seleção brasileira. Chiquito e Bordoneio, pra animar tua tarde de segunda-feira.

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1: 11 minutinhos, faltando para as 3 horas da tarde desta segunda-feira. Esse é o Misturadão para você até as 3. Muita música boa. Muita coisa boa nessa tarde de segunda-feira, início de semana por aqui, hoje 29 de junho de 2026. O que não tá bom é o jogo do Brasil, né? Brasil terminou o primeiro tempo, 1-0 pro Japão, gol do Sano aos 29 minutos deste primeiro tempo. E vambora, né? Vamos torcer. Não sei, o Brasil vai ter que fazer muito mais no segundo tempo, porque senão vai levar mais do Japão. 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Pode ligar, participar, interagir comigo, mandar teu recado por aqui, 3757-1259, 982-19-2727, ou também interagir com a gente pelas nossas redes sociais, Facebook e Instagram, Brecia Mais FM. Manda teu recado, pede teu som, dá teu pitaco, quanto vai ser o jogo hoje? Vai dar Brasil? Vai dar Japão? E aí? Participa por aqui, porque a música não pode parar.

É as saideiras do Misturadão desta segunda-feira. Fica por aí que na sequência eu tô chegando porque tem Conexão Pop por aqui também.

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1: Três horas, sete minutos, tá começando conexão aqui na tua Brescia Mais e começando também lá nos Estados Unidos, segundo tempo de Brasil e Japão. Vai Brasil, boa sorte, vamos juntos até às 17 horas, muita música boa por aqui, você participando, contribuindo com a programação, manda teu palpite, quanto vai dar o jogo, vai dar Brasil ou não vai? Participa por aqui no 37571259-982192727. Eu quero a tua participação. Tiaguinho, para abrir o Conexão desta segunda-feira, hoje 29 de junho de 2026, 15 graus é a temperatura.

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9: 3:19, segue o Conexão Pop por aqui na tua tarde da Brécia Mais 93.1 FM, 15 graus é a temperatura. E aos 11 minutos do segundo tempo, Casimiro empata para a seleção brasileira 1-1 lá em Houston, nos Estados Unidos. Vini acaba de perder uma super jogada por aqui, não conseguiu marcar para o Brasil, mas vambora, vamos torcer que tem muito jogo por aí. Vai, Brasil! E você pode seguir participando, né? 3755-1259, 982-19-2727. Segue a programação do Conexão por aqui.

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3: É o Conexão de volta aqui na tua 93.1 FM, muito melhor com você na tua companhia, e segue a programação por aqui.
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4: Chega pra cá, Hugo e Guilherme, teu segredo.

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5: 14 minutos faltando para as 4 horas da tarde desta segunda-feira. Segue o Conexão por aqui até as 17. Hoje, 29 de junho, 15 graus é a temperatura. Vai ligando, vai participando, vem fazer parte da programação que é feito, claro, para você e por você.
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0: minuto, 2-1 pro Brasil.
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0: tem que ser decidido nos 90 minutos. Nada de prorrogação, de pênalti. 90 minutos pra jogar, pra ganhar, pra garantir. Bora, Brasil! Segue a programação por aqui até as 5 horas da tarde. Você pode participar por aqui, 3757-1259, 982-19-2727, ou também pelas nossas redes sociais, Facebook e Instagram, Brescia Mais FM. Lembrando que para você que tem até amanhã para participar da promoção do bolo da Padaria Paludo, aniversariantes do mês de junho, nome completo, data de aniversário, telefone para contato e cidade. Boa sorte pra você.
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1: No piano, Dudu Borges.

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4: É o Conexão Pop de volta aqui na tua Brécia Mais, tarde de segunda-feira, início de semana por aqui, hoje 29 de junho. 15 graus, segue a temperatura por aqui. E você pode participar do Conexão até às 17 horas pelo 37571259, pelo 99 8219-2727, pelas nossas redes sociais, mandando teu recadinho por aqui, pedindo teu som na programação. Tá chegando Guilherme Benuto com Lua Santana, quarto 67.
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0: faltando 29 para 5. Muito boa tarde para você.
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0: 25 minutos faltando para 5 horas da tarde desta segunda-feira, 29 de junho. 15 graus é a temperatura. Segue o Conexão por aqui até as 17, você também podendo participar por aqui, né? 3757-1259, 982-19-2727.
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9: Quatorze minutinhos faltando para 5 horas da tarde desta segunda-feira, 29 de junho de 2026. 15 graus é a temperatura, conexão por aqui chegando no seu bloquinho final. Daqui a pouquinho, a partir das 17 horas, tem o Bailão da Mais no comando do Ângelo por aqui. Obrigada pela tua companhia, pela tua audiência. Bom finzinho de segunda-feira e eu te espero amanhã, 9 horas, com o Manhã Mais. Até lá!
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4: Olá, muito boa tarde, gente. Começando por aqui, então, o Bailão da Mais para você, Brecha Mais FM, informação e música. E a partir de agora, o nosso Bailão da Mais aí que está entrando no ar, no oferecimento de Sicredi, gente que coopera, cresce. 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E lembrando aí, né, 3757-1259, WhatsApp 98219-2727. Se liga, participa, manda alô, abraço e, claro, curte aqui também na programação. Para começar o bailão hoje tem André Magrão.

Teve a Dama do Amor, antes teve Banda Danúbio Azul, também Champion, e o André Magrão pra começar aqui, né? O Bailão da Mais, na programação Brescia Mais FM, muito melhor com você. Vamos nessa então? Tá na hora do nosso intervalinho.

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1: É isso aí, Bailando Mais pra você. 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Sicredi, juntos pela região. 5:20, tem por aqui o grupo Momentos.

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0: Minuto Esportivo. Olha aí, vamos nessa então. Agora então, um Minuto Esportivo para você aqui na Brescia Mais FM. Brasil avança às oitavas após virada, né, sobre o Japão e recebe elogios da imprensa internacional. O gol de Martinelli entra aí para a história, né, dos mata-matas da Copa do Mundo. Então tá aí, né, o Martinelli entrou aí no segundo tempo, foi lá e arrematou, né? Derrotou o Japão de virada. Depois aí do jogo dramático, 2-1 em Houston. Seleção brasileira espera o ganhador de Noruega e Costa do Marfim para seguir o sonho do Hexa. E o Brasil venceu de virada o Japão, né, na tarde de hoje. Casemiro e Martinelli, quase no finzinho ali, que marcaram, né, os gols da vitória da seleção brasileira, que volta a campo domingo para enfrentar então o ganhador aí de Noruega e Costa do Marfim, que se enfrentam amanhã, hein, meu? Amanhã. Então, o jogador brasileiro na intermediária adversária parada aí com a bola no pé e com os braços abertos pedindo movimentação dos companheiros. Foi lá e fez, né? Então tá aí. Vamos aguardar agora como é que fica a situação. Tem jogo daqui a pouquinho, olha aí, Alemanha e Paraguai. 5:30 da tarde, tá na hora já, né? Alemanha e Paraguai. Aí, vamos ter logo mais 22 horas, Holanda e Marrocos. São jogos de hoje aí também, né? Da Copa do Mundo de 2026. Minuto Esportivo na Brescia Mais, mais informações a qualquer momento.
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2: Muito bem, já de volta então aqui na Brecha Mais FM. 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Vamos lá, participe aí. É aqui, né, meu?
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2: Muito bem, seguindo então, na programação tem a Thaíde Alexandre.

Muito bem, na Brescia Mais FM, tá aí a música legal com Rogério Magrão e banda teve Alma Nova e Ataíde Alexandre. Lembrando aí, né, 3757-1259 e o WhatsApp 982-19-2727 para você ligar, participar e pedir a sua música.

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5: Programação aqui na Brécia Mais FM, o bailão da mais aí pra você. 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
5: Agora 12 para 6.
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7: 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Fala aí, Alessandro Turra.
8: Alô, Alex. É o Bria, Sonha, Banda Champion, botando

programação aqui da Brescia Mais. Daniel e Paraná. Antes teve também o grupo Candeeiro aqui na 93,1 Brescia Mais FM. Muito melhor com você.

0: Brescia mais um para 6.
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2: Boa tarde, queridos filhos e filhas. Que a paz do Senhor esteja com você. Dia do Senhor. Mas para a família evangelizar é preciso um momento fortíssimo. Estamos em plenas 24 horas na presença do Senhor. Mande as suas intenções, www.padrereginaldomanzotti.com.br. Pai, Filho e Espírito Santo, amém. Ó meu Deus, no fim desta tarde, ofereço-vos, em união com o Santíssimo Coração de Jesus, todo o meu dia. Ofereço-vos, ó meu Deus, as orações, as obras. Ofereço-vos as alegrias deste dia. Ofereço-vos as decepções. Termino este dia, Senhor, colocando no coração de Jesus todas as minhas esperanças e tristezas, todas as minhas conquistas e decepções. Ó Deus, coloco no coração de Jesus todas as minhas vitórias e decepções, virtudes e fraquezas. Sagrado Coração de Jesus, sede a minha salvação. Sagrado Coração de Jesus, acolha no vosso coração estas pessoas que peço refúgio, consolo e a bênção. Sagrado Coração de Jesus, acolha a minha vida, minha família e toda a humanidade. Nossa Senhora, de muitos títulos e de muitos nomes, queremos invocá-la sob o título de Nossa Senhora do Perpétuo Socorro. Lembrai-vos, ó Puríssima Virgem Maria, que nunca se ouviu dizer que alguém, tendo recorrido a vós, tenha ficado sem socorro. Animado por esta verdade, seguro de vossa intercessão, ó Virgem das Virgens, a vós recorro, em vós me acolho, e gemendo sob o peso dos meus pecados, me coloco na vossa presença. Nossa Senhora do Perpétuo Socorro, não desprezeis as súplicas desta tarde. Ó Mãe do Filho de Deus humanado, dignai-vos de ouvir as minhas preces e alcançar, Mãe, o que vos rogo. Ave Maria, cheia de graça, o Senhor é convosco. Bendita sois vós entre as mulheres, e bendito é o fruto do vosso ventre, Jesus. Santa Maria, Mãe de Deus, rogai por nós, pecadores, agora e na hora de nossa morte. Amém.
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4: Ok, já de volta aqui na programação Brescia Mais FM. 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

Muito bem, aqui na programação da Brescia Mais FM, a banda Champion no Bailão da Mais, devendo a Marcos e Fernando também, né? Vamos pro intervalo, a gente volta daqui a pouquinho.

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1: Muito bem, estamos de volta aqui na programação Brescia Mais FM. Muito melhor com você. Vem aí a previsão do tempo. Ok, então cola no radinho aí, né? A previsão do tempo para você indica de que na noite de hoje aí pode nublar. Estamos agora com uma temperatura de 12 graus aqui no centro da cidade de Nova Brescia. Vai nublar durante a noite aí, né? Mas a meteorologia informa que de repente alguma pancada ou outra de chuva pode ocorrer também. Por quê? Porque amanhã, terça-feira, o tempo vai permanecer com bastante nebulosidade aqui na região devido à circulação de umidade associada à área de baixa pressão posicionada sobre o oceano, né? Ao longo do dia ocorrem pancadas fracas e isoladas de chuva. Os ventos sopram do quadrante sul-sudeste. Amanhã a temperatura mínima é de 8 e a máxima pode chegar a 13 graus. Aí na quarta-feira chove um pouco mais. Se para amanhã a expectativa é de 8 milímetros, na quarta-feira sobe para 18 milímetros de chuva aqui no vale. Não se descarta aí também o aparecimento do sol. Na quinta-feira serão 15 milímetros de chuva no vale, temperatura pouco muda. Aí depois na sexta não chove, sábado 2 milímetros de chuva e no próximo domingo 8 milímetros de chuva. 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
2: Muito bem, de volta então no Bailão da Mais, aqui na Brescia Mais FM, oferecimento de Mercadão dos Óculos, deixe a sua visão em dia. 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
2: Seguindo aqui, 6h23, tem Daniel e Jean Giovanni.

até às 7. 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Prece a mais, agora 24 para 7. 24 para 7.

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1: Olha aí, ViaSul libera mais 10 quilômetros de duplicação na BR-386 entre Fontoura Xavier e Soledade. Cão tsunami vira herói na Venezuela, já localizou e salvou 12 soterrados pelo terremoto duplo. Prazo para pagar IPVA, para pagar sexta e última parcela do IPVA 2026, termina amanhã. E ainda, apenado é encontrado morto na penitenciária estadual de Venâncio Aires. Pois é, e o prazo para pagar a última parcela do IPVA termina amanhã, né? Proprietários de veículos deverão fazer a quitação aí da última parcela amanhã, terça-feira. De acordo com o balanço da Secretaria da Fazenda, mais de 355 mil contribuintes estão com parcelamento ativo e devem realizar o pagamento. Caso a última parcela não seja paga, passa a incidir sobre ela uma multa de 0,334% ao dia, até o limite de 20%, além de juros. Seguindo aqui na programação Brécia Mais FM. Pois é, né? Terror lá na Venezuela, hein? Dois tsunami, muita gente trabalhando para retirada dos escombros e também para tentar salvar algumas pessoas. E um cão tá ajudando bastante. Verdadeiro herói de quatro patas. O cão tsunami fareja, localiza e salva soterrados pelo terremoto duplo na Venezuela. Ele já ajudou equipes aí de resgate a encontrar 12 pessoas vivas em apenas 2 dias de buscas. O tremor aí de magnitude 7,5 na escala Richter foi no último dia 24. O número de mortos subiu para 1.450 pessoas no dia de ontem. Segundo as informações e também vídeos, né, que circulam na internet, onde não tem mais câmaras frias aí para guardar corpos, os mesmos estão jogados na rua ao ar livre. O trabalho lá é intenso e exige bastante das equipes de resgate. E ainda aqui na programação da Brécia Mais FM, no Minuto da Notícia, em amanhã, a ViaSul vai liberar mais 10 quilômetros de duplicação da BR-386. Será ali entre os municípios de Fontoura Xavier e Soledade. A entrega faz parte do conjunto de obras previstas no contrato de concessão e reforça o compromisso da concessionária com a duplicação da BR-386. As obras no trecho mobilizaram, no pico aí das atividades, 1.216 trabalhadores e uma frota de 433 equipamentos, entre caminhões e máquinas utilizadas nas diferentes frentes de serviço. 19 minutos agora faltando para 7. Em Venâncio Aires, na penitenciária estadual, um apenado foi encontrado morto ontem, domingo. Outros apenados que dividiam a cela com ele acionaram os policiais penais sobre o fato, né, que imediatamente foram ao local. O serviço de atendimento móvel de urgência, o SAMU, foi acionado para atendimento e constatou o óbito. A Polícia Civil agora trabalha para saber aí ou apurar as circunstâncias do ocorrido. O nome da vítima não foi divulgado. Minuto da Notícia na Brécia Mais FM. Mais informações a qualquer momento.
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4: Muito bem, seguindo por aqui tem a Diana, a música da minha vida, aqui no Bailão da Mais, pra você. Agora 15 para 7.

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0: Muito bem, seguindo aqui, né? 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Bom, vamos lá, seguindo aqui na programação agora. Vamos trazer também, vamos ver se já está aqui, se já atualizou a Loteria da Sorte desta segunda-feira, 29 de junho, meu amigo, é isso aí, segunda-feira, 29 de junho, né? E a gente trazendo para você aqui, então, a atualização das loterias aqui na programação Brecia Mais. Vamos lá, confira comigo aqui, então, hoje, 29 de junho, tá aqui certinho. Olha aí, quinto prêmio, 8.734, 8.734, 8.734. Quarto prêmio, 4.231, 4.231, 4.231. Terceiro prêmio, 5.637. 5.6237, 5.637. Segundo prêmio, 3.045, 3.045, 3.045. E o primeirão, 5.795, hein? 5.795, 5.795. Primeiro prêmio da Loteria da Sorte na extração desta segunda-feira. Vamos nessa então, seguindo por aqui, né?
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0: Olha aí, faltam 7 minutos para 7. Valeu demais sua companhia. Daqui a pouco tem por aqui a Voz do Brasil. Uma ótima noite aí para você e até amanhã.

0: Vamos, Margarete Menezes, o que é que a baiana tem? Novos Baianos, o Samba da Minha Terra e ainda Preta Gil e Fran, Meu Xodó. 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Boa noite.
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4: Boa noite.
2: Boa noite para você que nos acompanha em todo o país.
4: Segunda-feira, 29 de junho de 2026.
2: Vamos ao destaque do dia. Apoio a bons pagadores.
4: Desenrola adimplentes. Permite substituir empréstimos mais caros por financiamentos com juros menores.
2: A iniciativa busca reduzir o peso das parcelas do orçamento, prevenindo o endividamento. Pablo Mundim.
5: A ideia é substituir os juros de até 12% por juros no máximo de 1,99% ao mês.
4: E ainda, incentivo também para quem está em dia com o FIES, o Fundo de Financiamento Estudantil.
2: Após se formar, o estudante poderá receber crédito para montar seu próprio negócio.
4: É o FIES empreendedor. Graziele Bezerra.
6: O governo do Brasil estima que em um universo de 500 mil beneficiários adimplentes, exista um público potencial imediato entre 50 mil e 125 mil pessoas.
2: Vamos falar também sobre restituição do imposto de renda.
4: Amanhã será pago o segundo lote a mais de 9 milhões e 500 mil contribuintes.
2: É o maior número de pessoas já beneficiadas de uma só vez.
4: Hoje, na apresentação da Voz do Brasil, eu, Mariana Jungmann e Luciano Seixas.
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4: Trabalhadores informais que têm dívidas, mas que estão com os pagamentos em dia ou com, no máximo, 3 meses de atraso, poderão aderir ao Desenrola Adimplentes.
2: A ideia é dar um alívio no orçamento dessas famílias, que poderão refinanciar seus contratos pagando juros menores, de, no máximo, 1,99% ao mês.
4: O novo Desenrola foi lançado nesta segunda-feira e os interessados já podem aderir ao programa.
5: Organizar as contas, pagar menos juros e evitar que novas dívidas comprometam o orçamento das famílias. É o objetivo das novas medidas anunciadas pelo governo do Brasil para ampliar o acesso ao crédito e incentivar quem mantém os pagamentos em dia. O Desenrola Adimplentes, lançado nesta segunda-feira pelo presidente Lula, amplia o alcance do programa, que já ajudou mais de 7 milhões e meio de famílias na reorganização financeira. Agora, o foco passa a ser quem trabalha na informalidade e mantém as contas em dia, mas enfrenta juros elevados no crédito pessoal. A proposta permite substituir empréstimos mais caros por financiamentos com juros de até 1,99% ao mês, reduzindo o peso das parcelas no orçamento e prevenindo o endividamento, destaca o ministro da Fazenda, Dário Dorigan.
7: Esse trabalhador, ele vai poder se reorganizar do ponto de vista financeiro. Ele vai poder, inclusive, se ele quiser tomar crédito dentro desse mesmo patamar, a 1,99% ao mês, tomar um volume de crédito a mais, desde que a prestação total não passe de 90% do que ele tinha antes.
5: Poderão aderir trabalhadores informais que tenham operações de crédito pessoal de até R$15 mil, com pelo menos 4 parcelas pagas e no máximo 90 dias de atraso. A ideia é substituir juros de até 12% por juros no máximo de 1,99% ao mês, explica o ministro Dorigan.
7: A situação atual do trabalhador informal, que paga taxa de juros de 6% a 12% ao mês, nós estamos dizendo, nós vamos te dar uma nova linha para você extinguir essa taxa de juros e essas condições que hoje você é submetido.
5: O pacote também amplia o uso do FGTS como garantia no crédito consignado privado. A utilização é opcional e vai permitir ao trabalhador formal contratar empréstimos com juros limitados a 1,99% ao mês, reduzindo o custo do crédito e ampliando o acesso a condições mais vantajosas. Segundo o governo, as medidas fortalecem a política de reorganização financeira das famílias brasileiras. A estimativa do Tesouro é aportar cerca de 4 bilhões de reais para atender o novo programa. Reportagem Pablo Mundim.
2: Os participantes do programa ficam com o CPF bloqueado para apostar em jogos online, as chamadas bets, por um período de 6 meses.

0: as últimas 36 parcelas do programa, sem histórico de renegociação no período. No caso de pessoa física, com limite de financiamento de até R$ 80 mil e prazo máximo de pagamento de 60 meses, incluindo até 6 meses de carência. Para pessoa jurídica, com limite de financiamento de até R$ 180 mil e prazo máximo de pagamento de 96 meses, incluindo até 6 meses de carência. Em uma simulação de empréstimo de R$ 80 mil em 5 anos, por exemplo, o custo total cai de R$ 143 mil para R$ 106 mil, caso o beneficiário seja um estudante do FIES com as contas em dia. Nesse caso, a economia final supera os R$ 37 mil. Segundo o ministro da Fazenda, Dario Durigan, o programa é um estímulo à adimplência.
1: Se ele seguir pagando em dia, ele vai ter uma linha de crédito que vai ser a menor linha de crédito, com a menor taxa de juros que nós temos para o empreendedorismo no país.
0: Ainda de acordo com o ministro Dario Durigan, com taxas de juros de 0,87% ao mês, o programa tem uma das melhores linhas de crédito que cabem no bolso de quem está começando a empreender.
1: O adimplente que seguir pagando em dia vai ter pelo menos 37 mil de benefício e é para esse estudante que está querendo deslanchar no seu primeiro negócio que nós estamos abrindo essa linha, dando um estímulo ao bom pagador do FIES.
0: Para o ministro da Educação, Leonardo Barchini, a linha de crédito dará igualdade de condições aos egressos do ensino superior.
2: Com essa linha de crédito, nós vamos conseguir dar oportunidade a esse jovem para que ele possa, de fato, empreender. Vão dar um retorno para a sociedade igual os jovens do ProUni, do FIES, do Reúne, da expansão, da lei de cotas.
0: O governo do Brasil estima que, em um universo de 500 mil beneficiários adimplentes, exista um público potencial imediato entre 50 mil e 125 mil pessoas. Uma parcela expressiva desse grupo já possui CNPJ ativo, o que demonstra uma demanda real por capital de giro para alavancar seus negócios. Reportagem Graziele Bezerra.
3: E o presidente Lula enviou hoje ao Congresso Nacional projeto de lei complementar que aumenta de forma progressiva o teto de faturamento do MEI, o microempreendedor individual.
4: A meta é chegar a R$ 140 mil até 2028 e permitir a contratação de 2 empregados.
3: Atualmente o teto é de R$ 81 mil por ano. A medida pode beneficiar 13 milhões de microempreendedores individuais registrados.
4: Com o aumento, o governo quer fortalecer os pequenos negócios e incentivar a geração de empregos. Quem comentou foi o presidente Lula.
5: Muito dinheiro na mão de poucos significa pobreza. E quando a gente manda um projeto de lei desse dizendo que pouco dinheiro na mão de muitos é uma distribuição de oportunidade e de riqueza. Portanto, eu acho que o Congresso Nacional vai fazer um esforço muito grande, se Deus quiser, e volta a isso o mais rápido possível para que a gente possa favorecer aquelas pessoas que mais precisam de crédito.
3: O ministro do Empreendedorismo, da Microempresa e da Empresa de Pequeno Porte, Paulo Pereira, destacou as medidas para estimular o MEI.
6: Vamos dizer que é um momento histórico, né, para os microempreendedores individuais do Brasil, quase 10 anos sem aumento, de modo que é uma medida que tem um impacto muito grande, presidente, e que se insere num conjunto de medidas que o senhor tem feito para os empreendedores. Então, em primeiro lugar, as linhas de crédito, que o senhor agora está trabalhando, presidente, para que a gente lance um grande parcelamento para os MEIs, para que eles possam regularizar a sua situação, quer dizer, esses 3 milhões que são MEIs e que hoje tem alguma situação de inadimplência, vão poder regularizar a sua situação, e uma série de outras medidas, como a expansão do Contrata Mais Brasil, a linha de crédito que foi apresentada hoje no Desenrola Empreendedores. Então, só para dizer, um dia histórico, mas inserido num conjunto de esforços do senhor pelos empreendedores brasileiros.
4: Para ajudar a conter a alta do preço do petróleo, o governo abriu crédito extraordinário de R$ 550 milhões para apoiar a importação do diesel.
3: A Agência Nacional do Petróleo, Gás Natural e Biocombustíveis será responsável pelo repasse aos produtores.
7: O governo do Brasil abriu um crédito extraordinário de R$ 550 milhões para apoiar a importação de óleo diesel de uso rodoviário. A medida publicada nesta segunda-feira, 29, destina os recursos ao Ministério de Minas e Energia para viabilizar uma política de subvenção operada pela Agência Nacional de Petróleo, Gás Natural e Biocombustíveis, ANP. A iniciativa tem caráter emergencial e temporário.

0: cenário e busca reduzir os efeitos da alta dos preços internacionais do petróleo sobre a economia brasileira. A medida foi criada após o aumento da instabilidade no mercado global, provocado pelo agravamento do conflito geopolítico no Oriente Médio. A ANP será responsável pelo repasse da subvenção aos importadores de diesel, com critérios baseados no volume comercializado e na diferença entre o preço de referência e o valor definido para o produto. Como a despesa não estava prevista no orçamento de 2026, o governo precisou abrir o crédito extraordinário para garantir a execução da política. A medida atende os critérios de urgência e imprevisibilidade previstos na Constituição. Claudimário Carvalho, para a Voz do Brasil.
1: Em julho, a bandeira tarifária de energia seguirá amarela, indicando a cobrança de taxa adicional sobre as contas de luz no mês.
2: O anúncio foi feito pela Agência Nacional de Energia Elétrica, ANEEL.
1: Com isso, os consumidores vão pagar um adicional de R$ 1,88 para cada 100 kWh consumidos.
2: A bandeira tarifária está amarela desde abril, em razão das condições menos favoráveis para a geração de energia no país.
1: Em períodos secos, quando a produção das usinas hidrelétricas fica prejudicada e é necessário acionar as termoelétricas, a bandeira pode ficar amarela ou vermelha, patamar 1 ou 2.
2: Isso porque a geração por usinas térmicas é mais cara. Daí a necessidade da taxa adicional sobre o consumo de energia.
1: O pagamento do segundo lote do imposto de renda será feito amanhã, terça-feira.
2: É a maior restituição da história em relação ao número de contribuintes contemplados. Serão beneficiadas mais de 9 milhões e 500 mil pessoas.
3: São 16 bilhões de reais em créditos para 9.585.797 contribuintes. O valor é o mesmo do lote pago anteriormente, o primeiro lote de restituição do Imposto de Renda 2026, em 29 de maio deste ano. Segundo a Receita, os valores devidos da maior parte dos declarantes serão quitados já nos dois primeiros lotes de 2026. Esses pagamentos deverão alcançar cerca de 80% do total estimado de restituições do ano. Se somarmos os dois primeiros lotes do ano, serão contemplados 18 milhões e 300 mil contribuintes, com um valor total de 32 bilhões de reais em restituições. A antecipação dos créditos se deu após processamento de milhões de declarações em pouco tempo, beneficiando tanto os contribuintes com prioridade legal quanto aqueles que aderiram às soluções digitais, como a declaração pré preenchida e o recebimento da restituição via Pix. O crédito bancário será realizado ao longo desta terça-feira. Cerca de 4 bilhões e meio de reais serão destinados a contribuintes com prioridade legal, como idosos acima de 80 anos, idosos entre 60 e 79 anos, pessoas com deficiência física, mental ou moléstia grave e contribuintes cuja maior fonte de renda seja o magistério. Para saber se a restituição está disponível, basta acessar gov.br/Receita Federal, clicar em Meu Imposto de Renda e depois em Consultar Minha Restituição. O pagamento é feito somente na conta do titular da declaração.
1: Daniele Popov para a Voz do Brasil. Equipes de resgate brasileiras já estão na Venezuela apoiando o país.
2: A Venezuela foi atingida por terremotos na última quarta-feira, deixando mais de 1.700 mortos.
4: Equipes brasileiras chegaram neste sábado e já atuam principalmente no município de Vargas, no estado de La Guaira, uma das regiões mais afetadas pelos terremotos. Até agora, foram enviados 4 voos da Força Aérea Brasileira, que levaram mais de 1 tonelada de medicamentos e insumos para atendimento de emergência, um hospital de campanha que já está montado, purificadores de água e equipes de bombeiros, com equipamentos e materiais específicos para ações de apoio a desastres, além de cães farejadores. O porta-voz do Corpo de Bombeiros de Minas Gerais, primeiro-tenente Henrique Barcelos, explica como o trabalho dessas equipes está sendo feito.
5: As ações serão concentradas em áreas com edificações colapsadas, onde as equipes vão realizar buscas técnicas, resgate, localização reparação de vítimas, atendimento pré-hospitalar e integração com as autoridades locais por meio dos organismos internacionais.
4: Os terremotos de magnitude 7,2 e 7,5, seguidos de cerca de 20 réplicas, provocaram desabamentos na capital, Caracas, e outras cidades venezuelanas. As equipes brasileiras também vão trabalhar no reforço a telecomunicações com representantes da Anatel e no transporte e apoio aos desalojados. Reportagem Raquel Mariano.
1: Mais modernidade nas unidades de terapia intensiva, salvando a vida de mais pacientes.
2: O Ministério da Saúde inaugurou a primeira UTI inteligente do SUS no Rio de Janeiro.
1: Entre as novidades, monitoramento mais sofisticado dos pacientes e uso da inteligência artificial para reunir dados e acelerar a tomada de decisões.
2: A iniciativa faz parte do Agora Tem Especialistas.
6: Um passo importante rumo à medicina do futuro. A primeira UTI inteligente do SUS foi inaugurada no Hospital Universitário Clemente Fraga Filho, da Universidade Federal do Rio de Janeiro. A novidade utiliza tecnologias de monitoramento contínuo e inteligência artificial para acompanhar em tempo real a evolução dos pacientes. O sistema reúne automaticamente informações dos monitores, identifica sinais precoces de agravamento e auxilia as equipes médicas na tomada de decisões. Segundo o ministro da Saúde, Alexandre Padilha, a expectativa é aumentar as chances de recuperação dos pacientes.
7: Se observa mais precocemente sinais de piora ou os sinais de melhora, então com isso você faz a ação, a medicação, a mudança de conduta mais rápido, com isso você salva esse paciente, ele sai mais rápido da UTI, ele saindo mais rápido da UTI, gira mais o leito da UTI, você pode trazer outros pacientes da UTI, com isso vai reduzindo o tempo de quem está esperando para a UTI e salva vidas dentro da UTI.
6: A iniciativa faz parte da criação da Rede Nacional de UTIs Inteligentes, que recebeu mais de 180 milhões de reais em investimentos. Nesta primeira etapa, serão 10 leitos inteligentes em 7 hospitais de referência, espalhados pelo país. Depois, o projeto será ampliado para 280 leitos em 14 UTIs. A entrega faz parte do programa Agora Tem Especialistas do Ministério da Saúde, que busca ampliar e qualificar a assistência no SUS. Em pouco mais de um ano, o programa bateu recorde de cirurgias eletivas, quase 15 milhões de procedimentos. O governo federal também tem levado atendimento móvel por meio de carretas, que oferecem exames e atendimento em diversas especialidades, como ressaltou o ministro da Saúde, Alexandre Padilha.
8: Mais de 2.800 municípios brasileiros já tiveram atendimento dessas carretas. Nós vamos chegar a 150 dessas carretas até o final do ano e 81% dos atendimentos são das mulheres, porque a saúde da mulher é prioridade absoluta e as carretas têm ajudado muito na saúde da mulher.
6: A estratégia também foi responsável pela inclusão de mais de 1,5 milhão de especialistas no atendimento à rede pública do país. Reportagem Luana Karen.
1: E o Ministério da Saúde incluiu mais uma estratégia para ampliar o acesso a cuidados especializados no Sistema Único de Saúde.
2: A partir de agora, a infectologia foi incluída no programa Agora Tem Especialistas e faz parte da oferta de cuidados integrados.
1: A iniciativa tem como objetivo fortalecer a atenção a pessoas vivendo com HIV e ou com AIDS, que demandam avaliação diagnóstica e acompanhamento integrado.
2: Já fazem parte do programa 6 especialidades. São elas: cardiologia, ginecologia, oftalmologia, oncologia, ortopedia e otorrinolaringologia.
1: Os cuidados integram um conjunto de procedimentos que vão desde consultas, exames e tecnologias de cuidado à condução de agravos específicos de rápida resolução.
2: Amanhã, dia 30 de junho, é o último dia da campanha de vacinação contra o HPV.
1: Mesmo após essa data, a vacina vai continuar disponível para a imunização de grupos prioritários.
2: A vacina protege contra o papilomavírus humano, responsável por diversos tipos de câncer.
9: O papilomavírus humano, HPV, é a infecção sexualmente transmissível mais comum no mundo. A vacina é segura e fundamental na prevenção de diversos tipos de câncer, como os de colo do útero, vulva, pênis, garganta e pescoço. A advogada Marici Valeta conta que não quer ver o filho correr riscos e o levou para vacinar contra o HPV aos 10 anos de idade.
10: Primeiro que é uma coisa perigosa, né? Que pode levar a outras doenças bastante perigosas. Além da proteção individual, acho que a gente tem que ter em mente esse efeito coletivo, né? Que é de você interromper um pouco esse ciclo.
9: A vacina deve ser tomada antes do início da vida sexual. Ela faz parte da rotina do Calendário Nacional para Crianças e Adolescentes de 9 a 14 anos, que tem direito ao imunizante de graça. Outros grupos também têm esse direito. Pessoas vivendo com HIV, pacientes oncológicos, pessoas transplantadas, usuários de profilaxia para o HIV e vítimas de violência sexual. Éder Gatti, diretor do Departamento do Programa Nacional de Imunizações do Ministério da Saúde, fala sobre a importância dessa imunização.
11: Quando a gente fala de vacinação, a gente está falando de evitar câncer. Casos que teriam um custo enorme no tratamento, e câncer, ele é de alta complexidade. Então, a pessoa, quando ela se vacina, ela está contribuindo com a sua proteção e seu bem-estar, mas também ela está dando uma grande contribuição a toda a sociedade brasileira, fazendo ali uma proteção ao Sistema Único de Saúde, garantindo que ele fique mais acessível para outras patologias e outras pessoas.
9: Até amanhã, 30 de junho, quem tem entre 15 e 19 anos também pode se vacinar de graça contra o HPV. Após esse prazo da campanha, o imunizante deve ser adquirido em clínicas particulares. Mas a vacinação gratuita continuará disponível para os grupos prioritários. Reportagem Nazi Brum.
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1: Oportunidades. Estudantes indígenas e quilombolas agora têm reserva de vagas para estágios nos órgãos públicos federais.
2: 3% serão destinados aos indígenas e 2% aos quilombolas. As regras já garantem reserva para estudantes negros e para pessoas com deficiência.
13: Para acessar as vagas disponíveis nas cotas, é preciso se autodeclarar como pertencente a algum desses grupos. Isso é feito durante o preenchimento da inscrição. A diretora de Planejamento da Força de Trabalho do Ministério da Gestão, Maria Aparecida Chagas, fala do impacto da iniciativa.
14: É uma forma, né, da administração pública contribuir para a trajetória formativa dessas pessoas, para auxiliar essas pessoas no mundo do trabalho, para auxiliar essas pessoas a entenderem quais são os códigos, a forma de atuação que é o trabalho.
13: Marcelo Barbosa, da representação estudantil da Coordenação Nacional de Articulação das Comunidades Negras Rurais Quilombolas, argumenta que ter melhores chances de acessar o estágio é fundamental para esses estudantes.
15: Nós vemos uma realidade em que os estudantes precisam sair dos seus territórios para irem para a cidade para fazerem a universidade. E esse auxílio financeiro das bolsas vai ajudar na permanência desses estudantes.
13: Braulina, do povo Baniuá, faz doutorado na Universidade de Brasília e comemorou a reserva de vagas em estágios como uma oportunidade de melhoria profissional para parentes de todas as etnias indígenas.
16: Para que a gente tenha mais parentes qualificados na sua área e que tenham parentes com experiência no estágio e em outros lugares. É o primeiro passo de muito sonho que vem e estamos muito felizes.
13: Cerca de 16 mil estudantes fazem estágios na administração pública federal. As oportunidades são para nível médio, ensino técnico, graduação e pós-graduação. Cada órgão divulga os estágios que oferece e tem até o início de setembro deste ano para se adaptar às novas regras de reserva de vagas. Reportagem Carlos Oliveira.
1: Jovens que completam 18 anos em 2026 têm até amanhã, dia 30, para fazer o alistamento militar obrigatório.
2: Quem perder o prazo poderá pagar multa e enfrentar restrições, como impedimento para tirar passaporte, assumir cargo público e participar de concursos.
1: A expectativa é que mais de 1 milhão de jovens participem do processo em todo o país.
2: O procedimento pode ser feito pela internet, no site alistamento.eb.mil.br ou em uma junta do Serviço Militar.
1: E essas foram as notícias do Governo do Brasil.
2: Uma realização da Secretaria de Comunicação Social da Presidência da República.
1: Com produção da empresa Brasil de Comunicação.
2: Fique agora com as notícias do Poder Judiciário e do Congresso Nacional. Boa noite.
1: Uma boa noite, até amanhã. 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
18: Supremo Tribunal Federal lança edital para receber propostas sobre a modernização do sistema de justiça. STJ decide que é ilegal a busca na casa do suspeito de um crime baseada apenas no relato de outros réus. Ministério Público Eleitoral aciona governador do Amapá por promoção pessoal na fachada da Secretaria de Educação. Boa noite, eu sou o Arthur Filho. O Supremo Tribunal Federal lançou o edital para receber propostas sobre a modernização do sistema de justiça. Os interessados podem enviar manifestações institucionais sem caráter pessoal, que deverão ser apresentadas por meio de formulário eletrônico até 15 de agosto. Fernanda Porto.
19: As contribuições serão analisadas pelo Grupo de Estudos para a Modernização do Sistema de Justiça, instituído pelo presidente do Supremo Tribunal Federal, o ministro Edson Fachin. As sugestões deverão tratar de temas como simplificação processual, redução da litigiosidade, transformação digital, governança da inteligência artificial, modernização das carreiras e da gestão judiciária, fortalecimento da integridade institucional, transparência pública, proteção dos direitos fundamentais e promoção de maior estabilidade jurídica para o desenvolvimento econômico e social do país. O edital completo pode ser acessado no portal stf.jus.br.
18: Polícia não pode entrar em casa de pessoa suspeita de um crime apenas porque outros suspeitos a acusaram. Para o STJ, esse tipo de informação por si só não é suficiente para justificar a entrada no imóvel. Fátima Uchoa.
20: Um homem foi acusado de tráfico de drogas e condenado juntamente com outras duas pessoas. Pela denúncia durante a abordagem policial, os outros dois réus o apontaram como fornecedor das drogas. Também informaram o endereço dele aos agentes, que foram ao local para realizar o flagrante. O Tribunal de Justiça de Goiás considerou a busca domiciliar legítima, mas a quinta turma do STJ reconheceu a ilegalidade dessa busca e das provas obtidas, e com isso absolveu o réu. Segundo o relator ministro Ribeiro Dantas, o ingresso dos policiais no imóvel deveria ter sido precedido de justa causa que amparasse o flagrante, de mandado judicial ou de consentimento comprovado do morador.
18: Ouvir a população para melhorar os serviços prestados. Esse é o papel da consulta pública realizada pela Justiça do Trabalho. Foram mais de 2.400 participações registradas. Mila Amaral.
21: A pesquisa aconteceu de 25 de maio a 5 de junho em todo o país e ouviu as opiniões e sugestões da população, de fóruns e de tribunais trabalhistas. Entre as principais demandas, reduzir processos pendentes e julgar processos com mais de 2 anos foram sugeridos na pesquisa. Além disso, 15% dos participantes concordam que a Justiça do Trabalho deve incentivar a conciliação como forma de resolver conflitos trabalhistas. Os dados coletados também vão servir como base para definir as metas nacionais do Judiciário Trabalhista para 2027.
18: Ministério Público Eleitoral aciona governador do Amapá por promoção pessoal na fachada da Secretaria de Educação. O órgão pede a retirada imediata dos banners com agradecimentos ao gestor sob pena de aplicação de multa diária de R$50 mil. Vanessa Pereira.
22: Na ação apresentada para a Justiça Eleitoral, o MP aponta a prática de propaganda eleitoral antecipada para o governador Clécio Luiz. De acordo com a apuração, foram espalhados 7 banners com mensagens de agradecimento ao político dentro do prédio da Secretaria de Estado de Educação, em Macapá. a instalação da publicidade no prédio público viola o princípio da impessoalidade, já que não possui caráter educativo nem de orientação social. Além da retirada imediata das peças sob pena de multa diária de R$50 mil, o MP Eleitoral pede também que a Justiça reconheça a ilegalidade das condutas.
18: 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A você, uma ótima noite.
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3: Eu sou Paula Groba.
5: E eu sou Ricardo Nakaoka.
3: E estes são os destaques de hoje do Jornal do Senado, que começa agora.
5: Após aprovação do Congresso, Receita Federal divulga a primeira lista de devedores contumazes.
3: Senadora quer esclarecimentos sobre impactos da crise do BRB e do Banco Master.
5: Senado analisa estatuto para garantir direitos da população em situação de rua.
3: Boa noite.
5: Boa noite.
3: Nem todo contribuinte com dívidas é considerado devedor contumaz. Essa classificação vale para empresas que acumulam débitos tributários de forma recorrente e como estratégia de negócio.
5: A Receita Federal divulgou a primeira lista com esses contribuintes, prevista no Código de Defesa do Contribuinte, aprovado pelo Senado no início do ano. O primeiro setor a ter os nomes publicados foi o de fumo e tabaco. Mais detalhes com o repórter Douglas Castilho.
23: A lei define como devedor contumaz aquele que acumula dívidas tributárias de forma reiterada, sem justificativa e em valores relevantes. O objetivo é combater a inadimplência estruturada, que é quando as empresas utilizam as chamadas técnicas de planejamento tributário agressivo para burlar o fisco sem violar os regulamentos mais severos, reduzir a concorrência desleal, já que as empresas devedoras conseguem praticar preços mais baixos no mercado, e aumentar a transparência fiscal. Quando da aprovação do projeto que deu origem à lei, o relator senador Efraim Filho, do PL da Paraíba, fez questão de ressaltar que não é qualquer prática que se encaixa no conceito de dívida contumaz, definido de forma bastante objetiva.
24: Separar a contumácia da inadimplência, ou seja, o devedor contumaz é quem faz da sonegação seu modelo de negócio. Jamais uma empresa que está no mercado formal, que gera empregos, que paga também seus impostos, por ter um momento de crise, um período de inadimplência periódico, temporário, ela não se enquadrará de nenhuma forma nesse conceito de quanto mais.
23: O senador Isalci Lucas, do PL do Distrito Federal, relembrou que a publicação da lista é apenas uma das medidas dentro do que se chama Código de Defesa do Contribuinte.
25: Além da questão do devedor contumaz, ele de fato inclui, no sentido de respeitar a expectativa dos contribuintes, reduzir realmente a litigiosidade, usando inclusive formas alternativas de resolução de conflitos, facilitar o cumprimento das obrigações, reprimir a evasão, fraude, etc., presumir de boa fé do contribuinte.
23: Antes de incluir qualquer empresa na lista, a Receita deve fazer notificação prévia e conceder 30 dias para regularização ou defesa. Segundo a entidade, novas listas deverão ser apresentadas em julho.
3: O senador astronauta Marcos Pontes, do PL de São Paulo, defendeu investimentos em ciência, tecnologia e infraestrutura para fortalecer a capacidade do Brasil de desenvolver vacinas e responder a futuras emergências sanitárias. Segundo ele, o país precisa adotar uma cultura de prevenção, com um orçamento contínuo para pesquisa, formação de profissionais e manutenção de estruturas estratégicas para reduzir a dependência de outros países em situações de crise. O financiamento da produção de vacinas nacionais foi tema de uma audiência pública na Comissão de Ciência e Tecnologia.
5: O parlamentar também defendeu o acesso da população a informações científicas de qualidade sobre vacinação. Na opinião dele, ninguém deve ser obrigado a se vacinar, mas o conhecimento é fundamental para que as pessoas tomem decisões conscientes e contribuam para a proteção coletiva em momentos de emergência sanitária.
26: Vejo muitas ideias erradas com relação à vacina. Se me perguntar assim, você é a favor a obrigar as pessoas a tomar vacina? Não, sou a favor de obrigar ninguém. bem a nada. Existem efeitos colaterais? Existem. Então tem que ser muito claro com relação a isso. Mostrar quais são os efeitos colaterais e a pessoa decide se toma ou não aquela vacina. E eu acredito que uma informação bem feita de ciência para as pessoas vão decidir pelo correto, que é tomar a vacina.
3: E a lei que ampliou as ações de combate ao mosquito transmissor da dengue, zika e chikungunya completa 10 anos.
5: Sancionada em junho de 2016, a norma autorizou medidas como mutirões de limpeza, campanhas educativas e visitas a imóveis. A proposta foi debatida e aprovada pelo Senado durante uma das maiores crises sanitárias da década. A reportagem é de Yasmin Rodrigues.
4: Em vigor desde 27 de junho de 2016, a lei que ampliou as ações de combate ao mosquito transmissor da dengue, zika e chikungunya completa 10 anos. Com participação dos senadores, o texto foi debatido em meio à emergência sanitária provocada pelo avanço dessas doenças. Na votação da proposta, o senador Humberto Costa, do PT de Pernambuco, que atuou como relator da medida, destacou a importância de fortalecer a vigilância.
6: Sem dúvida, esse é o problema de saúde pública mais crítico, não somente do Brasil, mas hoje em termos mundiais. Então, acho que deve ser um esforço de toda a sociedade nesse momento. Eu que já tive a oportunidade de ser ministro da Saúde, que tenho um projeto de lei com esse mesmo conteúdo, eu creio que é uma decisão correta. Como acho também que o Congresso estará inteiramente aberto e suscetível a garantir os recursos orçamentários necessários para que o combate ao Aedes aegypti se faça da melhor maneira possível.
4: A legislação autorizou a União, estados e municípios a adotarem medidas excepcionais e também trouxe mudanças importantes no amparo social às famílias afetadas pelo surto de zika. 10 anos depois, a legislação segue como base para ações emergenciais de vigilância em saúde e é considerado um marco na resposta institucional à crise sanitária de 2016.
3: O secretário de Economia do Distrito Federal deve ser convidado a explicar na Comissão de Assuntos Econômicos os impactos da crise envolvendo o BRB e o Banco Master.
5: O pedido é da senadora Damares Alves, que quer esclarecimentos sobre as garantias oferecidas pelo GDF e os possíveis reflexos nas contas públicas. Repórter Marcela Cunha.
7: O secretário de Economia do Distrito Federal, Valdivino José de Oliveira, deve comparecer à Comissão de Assuntos Econômicos para falar sobre os impactos da crise envolvendo o BRB e o Banco Master nas contas públicas do Distrito Federal. O pedido foi feito pela senadora Damares Alves, do Republicanos do Distrito Federal, que afirmou que parte das dúvidas levantadas pelos senadores depende de explicações do governo distrital.
8: Há garantias que o GDF está dando para esse grande acordo aí, essa grande reconstrução, reestruturação do banco, que nós temos que ouvir o secretário de Economia do DF.
7: O requerimento cita dúvidas sobre garantias oferecidas pelo governo local, uso de ativos públicos, compromissos assumidos pelo GDF e possíveis reflexos fiscais, orçamentários e patrimoniais do acordo homologado pelo Supremo Tribunal Federal. Damares quer saber se a operação pode afetar a capacidade de investimento do Distrito Federal, a execução de políticas públicas, concursos, nomeações e as contas das próximas administrações.
3: O Ministério da Saúde criou uma política nacional para adaptar o atendimento do SUS à realidade da população em situação de rua.
5: O tema também é acompanhado pelo Senado, que analisa um projeto para criar o Estatuto da População em Situação de Rua. Repórter Henrique Nascimento.
9: O SUS terá novas diretrizes para atender pessoas em situação de rua. O Ministério da Saúde instituiu uma política nacional para ampliar o acesso dessa população à atenção básica. Para quem vive essa realidade, o acesso ao cuidado pode fazer diferença no momento em que vínculos familiares, emprego e moradia já foram perdidos. Rogério Barba passou anos em situação de rua e hoje ajuda no acolhimento de outras pessoas em Brasília.
10: E aí eu me envolvi com o álcool. Eu conheci o crack em 1989 e o crack fez, apesar de eu não ter parentes, eu tinha muitos amigos bons. Só que o crack fez e o álcool fez eu perder os vínculos.
9: O tema também é discutido no Senado. Um projeto quer criar o Estatuto da População em Situação de Rua e prevê direitos básicos como acesso à alimentação gratuita, água potável, itens de higiene e banheiros públicos.
2: Autor da proposta, o senador Randolfe Rodrigues, do PT do Amapá, defende que o poder público atue tanto no acolhimento quanto no combate à violência contra quem vive nas ruas.
11: O poder público tem que tomar as medidas necessárias para dar guarida e para acolher as pessoas de rua e, ao mesmo tempo, criminalizar aqueles que detestam pobres, aqueles que ofendem e atacam os pobres.
2: O projeto que cria o Estatuto da População em Situação de Rua está em análise na Comissão de Constituição e Justiça.
5: Com edição de Paula Groba e trabalhos técnicos de João Lira, o Jornal do Senado fica por aqui. Acompanhe agora as notícias da Câmara dos Deputados. Boa noite.
3: Boa noite e até amanhã.
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12: Comissão aprova novas regras para blindagem de teto solar de veículos.
13: Deputados determinam a apresentação de antecedente criminal de noivos.
14: Proposta autoriza auxílio para contenção de agressor de mulher em voo.
15: Projeto em análise define ações integradas para evitar quedas de idosos.
16: Boa noite. Avança na Câmara projeto que cria uma política integrada para prevenir quedas de pessoas idosas. Quem tem as informações é a repórter Sofia Peçanha.
27: As quedas estão entre as 10 condições de saúde que mais levam à incapacidade funcional, segundo o estudo longitudinal da saúde dos idosos brasileiros. Visando a saúde e o bem-estar da pessoa idosa, a Comissão de Saúde aprovou o projeto que cria a Política Nacional de Prevenção de Quedas entre Pessoas Idosas. O principal objetivo é reduzir o número de quedas, suas consequências físicas, psicológicas e emocionais, além de promover o envelhecimento ativo e saudável da população idosa. Um dos autores da proposta, o deputado Luiz Couto, do PT da Paraíba, salientou que, atualmente, o Brasil não possui uma política nacional voltada para a prevenção de quedas. E, com isso, a nova política visa atender essa demanda, proporcionando diretrizes e cooperação intersetorial nas áreas de saúde, assistência social, urbanismo e transporte, por exemplo. O projeto propõe ações amplas, como programas de exercícios físicos específicos que fortalecem o equilíbrio e a mobilidade, melhorias na infraestrutura urbana e nos ambientes residenciais, campanhas educativas sobre a importância da prevenção de quedas e a capacitação de profissionais de saúde e cuidadores. O deputado Alan Garcês, do PP do Maranhão, relator na comissão, ressaltou que a proposta não apenas reforça uma questão de saúde pública no Brasil e no mundo, mas também reduz os impactos financeiros para o sistema de saúde.
28: Pois se trata de inovação legislativa necessária e essencial para as pessoas idosas. Além do mais, medidas preventivas de saúde sempre economizam recursos financeiros ao Estado, pois ao evitar a queda haverá certamente redução dos gastos de recursos públicos com cirurgias e procedimentos médicos invasivos.
27: Agora, o projeto que cria a Política Nacional de Prevenção de Quedas entre Pessoas Idosas será analisado pelas Comissões de Finanças e Tributação e Constituição e Justiça. Da Rádio Câmara de Brasília, Sofia Peçanha.
17: Previdência.
13: Câmara analisa a proposta de aposentadoria para policial com invalidez permanente. O repórter José Carlos Oliveira nos conta mais detalhes.
29: A Câmara dos Deputados analisa o projeto de lei que define casos específicos de invalidez permanente que deverão garantir aposentadoria ou pagamento de seguro a profissionais de segurança pública que sofrerem acidentes em serviço. Entre as hipóteses que impedem o exercício da atividade estão cegueira, paraplegia, tetraplegia e amputação de braço ou perna. A aposentadoria ou seguro seriam válidos para policiais federais, civis, militares e penais, bombeiros militares e guardas municipais. A proposta partiu do deputado Bibo Nunes, do PL do Rio Grande do Sul, e foi aprovada na Comissão de Relações Exteriores, onde o relator, deputado Sargento Faur, do Paraná, incluiu os policiais legislativos entre os beneficiados. A intenção, segundo Faur, é proteger todos os operadores da segurança pública.
30: Importante para dar uma segurança jurídico-financeira para policiais, operadores de segurança pública, né, que arriscam diariamente suas vidas em acompanhamentos táticos, em confrontos, e eles precisam de uma segurança tanto para o policial que sofrer sequelas graves, como principalmente para familiares, né, que porventura perdem os seus entes aí em confronto.
29: A proposta de casos específicos para a aposentadoria de policial com invalidez permanente ainda será analisada nas comissões de segurança pública, de previdência, de finanças e tributação e de Constituição e Justiça. Da Rádio Câmara de Brasília, José Carlos Oliveira.
0: Segurança Pública.
16: Câmara aprova que a ANAC requisite auxílio para deter agressor de mulher durante voo. A repórter Mônica Tati explica a proposta.
1: A ANAC, a Agência Nacional de Aviação Civil, poderá ser autorizada a requisitar força policial para deter agressor de mulher em aviões. O projeto foi aprovado em todas as comissões da Câmara e está sendo apreciado agora pelo Senado Federal. A legislação já prevê que a ANAC adote medidas necessárias para a segurança de pessoas e bens no transporte aéreo. No entanto, a proposta amplia as competências legais da agência no caso específico de agressão contra as mulheres. A relatora na Comissão de Viação e Transportes, a deputada Rosana Valle, do PL de São Paulo, explica que a proposta é importante para garantir mais clareza à lei e permitir que situações de assédio não se tornem mais graves.
18: Dentro de um avião não há para onde a vítima ir. É um ambiente fechado, um ambiente com alta vulnerabilidade. Portanto, o projeto garante uma resposta rápida, um respaldo legal para conter qualquer situação de violência, especialmente contra as mulheres. E por que destacar a proteção da mulher? Porque casos de assédio e agressão em transporte público, por exemplo, ainda acontecem de maneira costumeira e uma posição de vulnerabilidade para a mulher.
1: Rosana Valle acrescenta que o projeto não cria novas punições, mas garante a intervenção rápida, a proteção da vítima e a segurança dos passageiros e da tripulação. O projeto que autoriza a ANAC a requisitar força policial para deter agressor de mulher em aviões aguarda a votação no Senado. Se for aprovado, segue para a sanção presidencial. Da Rádio Câmara de Brasília, Mônica Tati.
0: Meio Ambiente.
13: Comissões da Câmara analisam projeto que obriga unidades de conservação a garantirem o acesso a idosos, pessoas com deficiência ou com mobilidade reduzida. Quem traz os detalhes é a repórter Júlia Lopes.
19: Com o objetivo de facilitar o acesso a todos em unidades de conservação da natureza, como parques e florestas nacionais, a Comissão de Meio Ambiente e Desenvolvimento Sustentável da Câmara dos Deputados aprovou o projeto que obriga esses espaços a adotarem medidas de acessibilidade para pessoas com deficiência, com mobilidade reduzida ou idosos. Entre as medidas previstas estão a instalação de rampas, corrimão, trilhas adaptadas, sinalização adequada, transporte interno e também a formação de pessoal capacitado. O texto também determina a criação do plano de acessibilidade, que deverá ser elaborado pelo órgão gestor da unidade de conservação com a especificação das estruturas e adaptações a serem implementadas, os prazos de instalação e a identificação de eventuais incompatibilidades entre o plano de manejo e a implementação das medidas de acessibilidade e inclusão. O relator da proposta, deputado Chico Alencar, do PSOL do Rio de Janeiro, defendeu que o projeto se adequa à realidade das unidades de conservação e explicou como se dará a sua implementação.
20: Estabelecendo, inclusive, um prazo de 180 dias para essa adequação dessas unidades à presença, participação dessas pessoas que tenham essas limitações. É interessante que a gente estabeleceu também etapas para essa implementação, a fim de que a lei desça do papel para a vida real, seja de fato efetivada.
19: Atualmente, segundo o Instituto Chico Mendes de Conservação da Biodiversidade, órgão responsável por fiscalizar e gerir as unidades de conservação federais, o Parque Nacional da Chapada dos Veadeiros, o Parque Nacional da Tijuca, o Parque Nacional Marinho de Fernando de Noronha e o Parque Nacional do Iguaçu são alguns dos locais que já contam com adaptações para receber visitantes com mobilidade reduzida. A exclusão ou limitação de acesso a esses ambientes compromete não apenas a Lei Brasileira de Inclusão da Pessoa com Deficiência, como também contraria a função socioambiental dos espaços naturais. O novo texto introduziu a terminologia usada pela legislação ambiental e de acessibilidade e segue agora para análise na Comissão de Finanças e Tributação. Da Rádio Câmara de Brasília, Júlia Lopes.
0: Comissões.
16: Câmara analisa projetos para restringir fogos de artifício e exigir informação de ruído nas embalagens. A repórter Daniela Lessa nos conta como estão as propostas.
4: Alguns estados e municípios já regulamentaram o uso de fogos de artifício. No estado de São Paulo, uma lei de 2021 proibiu a queima, a soltura e o comércio de fogos de estampido. Já na cidade do Rio de Janeiro, a Câmara Municipal também aprovou norma que restringe fogos com poluição sonora acima de um limite de decibéis. No Congresso, existem vários projetos de lei em tramitação para criar uma regra federal. Na Câmara, um dos textos mais avançados é uma proposta que reúne uma série de projetos e está pronta para entrar na pauta da Comissão de Constituição e Justiça. A ideia central é impedir fogos de grande estampido, como resume o relator, deputado Valdemar Oliveira, do Avante de Pernambuco.
6: Ele não quer proibir os fogos de artifício, apenas aqueles de grande estampido que causem mal, né, que façam uma grande poluição sonora, principalmente aos autistas, aos idosos, aos enfermos, às crianças, às gestantes.
4: Outro projeto quer obrigar que embalagens e, quando possível, que os próprios artefatos informem o nível de ruído em decibéis. Hoje a proposta aguarda aparecer na Comissão de Indústria, Comércio e Serviços. E o autor, deputado Bruno Gannen, do Podemos de São Paulo, argumenta que a padronização pode dar mais eficácia às regras.
7: Hoje está regionalizado, né? Alguns estados evoluíram, outros não nesse tema, e o que a gente quer é que o Brasil como um todo entenda o quanto fogos de estampido ele é prejudicial para os animais, e isso acaba significando mortes, acidentes. Tem registros de animais que, por total desespero com fogos de estampido, provocaram acidentes fatais de trânsito.
4: Enquanto para muitos os fogos de artifício fazem parte da tradição de festas populares, viradas de ano e comemorações esportivas, para outras pessoas o barulho pode causar sofrimento, estresse e até acidentes, especialmente entre crianças, idosos, pessoas com autismo e animais. O debate sobre como equilibrar celebração e bem-estar tem ganhado espaço entre os parlamentares. Da Rádio Câmara de Brasília, Daniele Lessa.
0: Transportes.
13: Comissão aprova regras para blindagem de teto solar de veículos. Saiba mais informações na reportagem de Maria Neves.
8: A Comissão de Segurança Pública da Câmara dos Deputados aprovou o projeto do deputado Flávio Nogueira, do PT do Piauí, que estabelece regras para blindagem de tetos solares em veículos. Pelo texto, a blindagem deve ocorrer obrigatoriamente com uma peça única e fixa. O teto não poderá ter mecanismo de abertura ou deslizamento. O objetivo da medida é evitar pontos de vulnerabilidade na estrutura do automóvel. O nível de proteção balística do teto também deverá ser o mesmo das outras partes do veículo. Como explica o relator, deputado General Pazuello, do PL do Rio de Janeiro, a proposta ainda exige a troca dos vidros do veículo sempre que houver danos na blindagem.
10: Uma das coisas do projeto é proibir a reutilização a partir apenas da parte da recuperação estética dos vidros. Não é mais blindado, perde o grau de blindagem. A outra é com relação à normatização da blindagem do teto solar. Então, o teto solar às vezes não vem blindado e às vezes fazem uma blindagem com diferença de capacidade de proteção. Essa norma ela garante que o teto solar blindado deva seguir a mesma blindagem do restante da viatura. E que, por orientações técnicas, esse teto seja fixo, não seja móvel. Tenha lá a luminosidade, tenha a transparência, mas ele é fixo.
8: O texto aprovado também autoriza a blindagem parcial de veículos, tanto para uso particular quanto oficial. Essa modalidade permite proteger apenas partes da carroceria ou dos vidros e pode ter custo menor. Nesse caso, o documento do carro deverá informar quais partes estão protegidas. A blindagem de veículos no Brasil é controlada principalmente pelo Exército. Dentre as normas de de segurança previstas está a exigência de que o nível de proteção balística seja uniforme em todas as partes do automóvel. O Código de Trânsito Brasileiro, por sua vez, determina que, no caso de blindagem, o poder público não pode exigir documento ou autorização adicional para registro ou licenciamento no órgão de trânsito. Antes da Comissão de Segurança Pública, o projeto foi rejeitado na Comissão de Viação e Transportes. Agora, ele segue para a Comissão de Constituição e Justiça e ainda terá de ser votado pelo plenário. Da Rádio Câmara de Brasília, Maria Neves.
0: Desenvolvimento Regional.
16: A comissão aprova projeto que cria estruturas municipais para ajuda em desastres. A reportagem é de Luiz Cláudio Canuto.
2: A Comissão de Integração Nacional e Desenvolvimento Regional aprovou o projeto de lei que estabelece a criação pelos municípios de estruturas específicas para lidar com situações de emergência e desastres. Pela proposta, os centros de operações seriam implementados com apoio do Estado e conforme o grau de risco de cada localidade. O texto aprovado é a versão do relator, deputado Benes Leocádio, do União do Rio Grande do Norte, ao projeto do deputado Júlio Lopes, do PP do Rio de Janeiro, que foi apresentado em 2024. O deputado acredita que a medida reduz as consequências na vida das famílias.
3: A grande maioria dos municípios do país já tem suas comissões de defesa civil, já tem suas estruturas nas suas diversas secretarias e estruturas de políticas públicas em cada território local, mas essa intenção do centro de operações de cidade é reunir nessa estrutura todas as condições que já disponham em cada município e aí sirva de instrumento para agilizar, junto aos demais órgãos, a Comissão de Defesa Civil Nacional, dentro do Ministério da Integração, a questão da burocracia existente no tocante à decretação de estado de calamidade pública para facilitar a liberação de recursos. E eu acho que esse centro de operações facilita muito mais como um arregimentador de soluções que venham realmente dar resposta com a maior brevidade possível.
2: Desde 2012, motivado por enchentes e secas na primeira década do século XXI, o então governo Lula sancionou uma lei com a Política Nacional de Proteção e Defesa Civil. Segundo o texto, os municípios deveriam coordenar as ações com estados e a União. Os municípios deveriam articular, além das ações, o levantamento da identificação dos riscos de desastres nas regiões geográficas e grandes bacias hidrográficas do país. Esses levantamentos, que originariam os planos, deveriam estar prontos nos primeiros 18 meses após a publicação da lei e atualizados a cada 3 anos. O relator do projeto aprovado na Câmara propôs que a instalação e a manutenção dos centros de operação sejam realizados com apoio dos estados e orientados conforme o nível de risco de cada município. A proposta ainda vai ser analisada pela Comissão de Constituição e Justiça antes de seguir para o Senado. Da Rádio Câmara de Brasília, Luiz Cláudio Canuto.
0: Justiça.
13: Câmara aprova a obrigação para noivos apresentarem antecedentes criminais. A repórter Silvia Munhato tem mais detalhes.
5: A Comissão de Constituição e Justiça da Câmara aprovou o projeto que inclui a certidão de antecedentes criminais e a certidão judicial civil e criminal como documentos obrigatórios na habilitação para o casamento. O relator, deputado Capitão Alberto Neto, do PL do Amazonas, explicou que a existência de antecedentes não vai impedir o casamento, mas diz que é importante para a mulher ter mais informações diante do total de feminicídios no país.
9: Imagina, se ele tem um passado de violência contra a mulher, a mulher vai decidir se vai querer casar ou não, sabendo daquela informação. Não vai impedir, mas vai ser obrigatório ele apresentar esses documentos, assim como ele apresenta na hora do concurso público, ele vai apresentar também na hora de casar.
5: O texto aprovado prevê que ambos os noivos deverão ter ciência do conteúdo das certidões. O projeto que prevê a apresentação de certidão de antecedentes criminais e a certidão judicial civil e criminal na habilitação para casamentos deve seguir agora para o Senado. Da Rádio Câmara de Brasília, Silvio Minhato.
16: Termina agora o jornal Câmara dos Deputados, produzido pela Rádio Câmara, com trabalhos técnicos de Wellington Teles e a apresentação de Luciana Vieira e Val Monteiro. Boa noite.
13: Boa noite. Você fica agora com as notícias do Tribunal de Contas da União.
0: Minuto do TCU.
11: O Tribunal de Contas da União avaliou o programa Agora Tem Especialistas, do Ministério da Saúde. A iniciativa busca ampliar o acesso da população a consultas, exames e cirurgias com...

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Fui lá e traumatizei. Pronto, descobrimos como o inseguro nasce.